0: interessados em utilizar a nota em processos seletivos para a carreira docente.
1: Hoje, na apresentação da Voz do Brasil, Nazi Brum e Mariana Jungmann.
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1: Ações integradas para o enfrentamento ao crime organizado envolvem União, estados e municípios no Rio de Janeiro.
2: Hoje foram apresentadas ações que apostam em cooperação, inteligência e integração.
1: A ideia é trabalhar na proteção das rotas, retomar os territórios e retirar o poder econômico das organizações criminosas.
3: União, estado e município juntos no enfrentamento ao crime organizado no Rio de Janeiro. A estratégia apresentada nesta sexta-feira aposta em integração, inteligência e atuação coordenada para dificultar a circulação, o abastecimento e o financiamento das organizações criminosas. A atuação está organizada em três frentes. A primeira protege corredores logísticos estratégicos, com ações nas divisas do estado do Rio com São Paulo, Minas Gerais e Espírito Santo, além de áreas da cidade fluminense, como a Avenida Brasil, a Linha Vermelha e a Linha Amarela. A segunda apoia a recuperação de territórios e a terceira fortalece a segurança municipal. Uma estratégia de integração das forças nacionais e estaduais para combater o crime, disse o secretário nacional de segurança pública do Ministério da Justiça e Segurança Pública, Chico Lucas Veloso.
4: Integração entre forças federais, forças estaduais e forças municipais, integradas pela inteligência, tratando com firmeza o crime e respeitando o cidadão.
3: Os acordos de cooperação entre o Ministério da Justiça e o Estado do Rio têm vigência de 5 anos. Com o município, a parceria prevê a formação da Força Municipal, disse o ministro da Justiça e Segurança Pública, Wellington César Lima e Silva.
5: Se o crime se pretende organizado, o Estado tem que ser muito mais organizado. A mensagem tem que ser forte. E a mensagem forte é usar a integração junto com a inteligência e junto com todos os mecanismos modernos e tecnológicos que temos para combater o crime.
3: Entre janeiro e setembro, 16 operações integradas coordenadas pela Secretaria Nacional de Segurança Pública no estado resultaram em mais de 3.300 prisões e na apreensão de quase 1.200 quilos de drogas. Reportagem Pablo Mundim.
2: Esclarecer fake news envolvendo a reforma tributária.
1: E promover a capacitação de profissionais, gestores e da sociedade sobre o tema.
2: Esse é o objetivo de uma força-tarefa da Receita Federal junto a outros órgãos.
6: Em uma ação conjunta com o Conselho Federal de Contabilidade, o SEBRAE e a Federação Nacional das Empresas de Serviços Contábeis, a Receita Federal anunciou uma força-tarefa para esclarecer sobre a reforma tributária e o eventual surgimento de notícias falsas, as fake news, no processo de implementação das novas regras. Entre as ações está um treinamento gratuito sobre as mudanças da reforma. O curso é voltado principalmente para profissionais da área e gestores, mas pode ser acessado por qualquer cidadão que deseje entender as novas regras. O secretário da Receita Federal, Robson Barreirinhas, falou da importância dessa capacitação.
7: A gente sabe que tem muita desinformação nas redes sociais. Muita gente promovendo desinformação. Olha, vai ser um desastre a reforma, olha o problema que você vai ter. A nossa orientação é que busque o profissional de contabilidade, acompanhe os nossos cursos, as nossas orientações. É um curso sistematizado, desde a orientação mais geral, mas até aquela mais aprofundada em relação aos lançamentos contábeis.
6: Durante todo o ano de 2026, está sendo realizada a fase de testes e adaptação operacional da reforma tributária. Entre 2027 e 2032, a reforma passará a ser implementada de forma gradual. A previsão é que em 2033 o modelo já esteja completamente ativo. A reforma tributária substitui 5 impostos sobre o consumo por um modelo unificado, o IVA, Imposto sobre Valor Agregado. O presidente do Conselho Federal de Contabilidade, Joaquim Bezerra, comentou os impactos da reforma.
8: Os empresários vão poder ter a oportunidade de entender mais qual é o funcionamento de seus negócios, de seus empreendimentos, a dinâmica fiscal de sua empresa.
6: O curso de capacitação sobre a reforma tributária, oferecido pela Receita Federal e parceiros, conta com 18 módulos. É gratuito e fornece certificado de conclusão. O treinamento está disponível em gov.br/Receita Federal na aba Reforma Tributária do Consumo. A página conta também com orientações, manuais e um painel com informações que desmontam

0: verificar se a pessoa continua viva. Nas eleições municipais de 2024, a Justiça Eleitoral registrou dados de mais de 20 milhões de beneficiários. Desse total, cerca de 5 milhões tiveram a prova de vida atualizada. É o que explica o ministro da Previdência Social, Volney Queiroz.
1: É uma portaria de 2022 e que foi validada na eleição de 2024. Então, todas aquelas pessoas que compareceram às eleições de 2024 tiveram o comparecimento eleitoral com prova de vida. Então, agora em 2026, novamente, as pessoas que precisarem fazer a prova de vida, comparecendo às urnas em outubro, elas validam a sua vida com o comparecimento eleitoral.
0: Mas votar não é a única forma de fazer a prova de vida. O procedimento automático do INSS também passa por outros registros utilizados pelo governo, como, por exemplo, a renovação da Carteira Nacional de Habilitação. Quando necessário, também podem ser utilizados meios digitais ou presenciais. Entre as opções estão o reconhecimento facial pelo aplicativo GovBR e o atendimento nos balcões ou nos terminais de autoatendimento do banco pagador, quando esses serviços estiverem disponíveis. A orientação é acompanhar a situação pelos canais oficiais do INSS. Quem estiver com a prova de vida pendente poderá receber uma comunicação para regularizar a situação. As informações podem ser consultadas pelo telefone 135 ou pelo aplicativo e site Meu INSS. Reportagem Thaís de Araújo.
2: Quando alguém pega o dinheiro ou mexe nos bens de uma pessoa idosa sem ela permitir, isso também é uma forma de violência.
3: É o chamado abuso patrimonial e financeiro. Pode acontecer quando alguém usa a aposentadoria do idoso, fica com o cartão ou a senha, vende um bem sem autorização ou até faz empréstimos no nome da pessoa.
2: E é importante ficar de olho nesses sinais e saber onde denunciar.
4: De acordo com o Ministério dos Direitos Humanos e da Cidadania, a violência patrimonial e financeira contra a pessoa idosa ocorre quando o dinheiro, benefícios, bens ou documentos são apropriados, retidos ou utilizados sem autorização. Entre as situações estão o uso indevido de aposentadorias, a retenção de cartões e senhas, a venda de bens sem consentimento e a contratação forçada de empréstimos. Também são considerados abusos a oferta de empréstimos sem solicitação clara, a emissão de informações sobre taxas e contratos e golpes como boletos falsos, falso parente e extorsões por aplicativos de mensagens. Suspeitas ou casos de violência podem ser denunciados pelo Disque 100 gratuitamente, 24 horas por dia. O canal recebe denúncias de vítimas e testemunhas, inclusive de forma anônima. Também é possível pelo WhatsApp no número 61 99611 0100 ou pelo Telegram, procurando por Direitos Humanos Brasil. Também é possível procurar delegacias de polícia, o Ministério Público, as defensorias públicas e serviços de assistência social e saúde em situação de risco imediato. A orientação é ligar para o 190. Dilson Santa Fé, para a Voz do Brasil.
3: O Disque 100 é um canal que acolhe e encaminha denúncias de violações dos direitos humanos no Brasil.
2: Entre 1º de janeiro e o início de setembro deste ano, foram recebidas mais de 508 mil denúncias, segundo o painel de dados da Ouvidoria Nacional de Direitos Humanos.
3: E para que ninguém deixe de recorrer a esse canal por falta de informação, conheça agora os principais mitos e verdades sobre o serviço.
5: O Disque Direitos Humanos, conhecido como Disque 100, nunca desliga. Está disponível 24 horas, todos os dias, inclusive aos sábados, domingos e feriados. A equipe acolhe as denúncias de grupos vulneráveis, como idosos, indígenas, crianças e adolescentes e pessoas com deficiência, e direciona às instituições competentes. Mas a desinformação pode dificultar o acesso da população brasileira ao serviço. Por isso, vamos conhecer agora alguns mitos e verdades relacionados ao Disque 100.
6: A pessoa denunciante deve ser identificada?
5: Mito. O denunciante não é obrigado a se identificar, mas para isso, o anonimato deve ser solicitado durante o atendimento.
7: O Disque 100 substitui serviços de emergência?
5: Isso também é um mito. Um serviço não substitui os outros. Em cenários de perigo iminente, não hesite em procurar a Polícia Militar pelo 190, o Corpo de Bombeiros ligando 193 ou o SAMU no 192.
8: Se comprovada a violação, o agressor poderá ser responsabilizado?
5: Verdade, mas sempre respeitando o devido processo legal e observando o direito ao contraditório, ampla defesa.

0: aí a presunção da inocência. Lembrando que os profissionais da ouvidoria não entram em contato com o denunciante ou com a vítima para comunicar o desfecho da denúncia. Caso o denunciante queira receber atualizações, é necessário entrar em contato com o Disque 100 e informar o número de protocolo recebido no momento da denúncia.
1: E se a denúncia for feita de má fé, o denunciante poderá responder judicialmente?
0: Também é verdade. No Brasil, existem mecanismos legais que permitem a responsabilização de quem aciona serviços públicos com má fé. Por isso, o serviço Disque 100 e outros canais de denúncias devem ser utilizados com responsabilidade.
2: É preciso apresentar provas materiais para a abertura de um protocolo de denúncia?
0: Mito. As provas ajudam na apuração, mas não são obrigatórias, porque nem sempre é possível reunir materiais que comprovem uma violação. Mas algumas informações são essenciais para o prosseguimento da denúncia.

0: além de avaliar o desempenho do estudante no curso e nos dar um retrato de como que o curso está sendo desenvolvido mesmo, da qualidade, ou nos oferece subsídios para melhorias, né? Também oferece essa oportunidade ao estudante de, a partir do desempenho, assumir um concurso público por instituições que adotem esse sistema.
1: A prova tem duas partes, são 30 questões objetivas e uma discursiva de formação geral docente, além de outras 50 questões específicas da área de licenciatura. Ao todo, são 21 áreas avaliadas, entre elas pedagogia, matemática, história, geografia e educação física. Elisiane Marim Galeazzi, estudante de Farroupilha, no Rio Grande do Sul, vai participar do exame e fala como se preparou.
2: É importante desenvolver uma boa capacidade de interpretação, relacionando os conteúdos estudados com as situações concretas da prática docente.
1: João Antônio, estudante de física em Palmas, Tocantins, também vai participar. Para ele, a carreira já está definida e será dentro da sala de aula.
3: A gente vê uma grande tendência a pessoas desistirem da educação, da sala de aula. Eu me sinto transformado pela educação e eu quero levar isso para frente.
1: É preciso ficar atento aos horários. Os portões abrem ao meio-dia e fecham impreterivelmente à 1 da tarde pelo horário de Brasília. A prova começa à 1:30 e termina às 7 da noite. O candidato deve levar documento oficial com foto e

0: Dia Nacional de Conscientização e Incentivo ao Diagnóstico Precoce do Retinoblastoma. Descobrir a doença com antecedência é fundamental para um tratamento de sucesso, com até 98% de cura, diminuindo assim as chances de cegueira. O retinoblastoma ganhou maior visibilidade após a filha dos jornalistas Tiago Leifert e Dayana Garbim receber o diagnóstico da doença. Depois disso, o casal criou uma ONG e uma campanha De Olho nos Olhinhos, que incentiva pais e responsáveis a fazerem pelo menos um exame de vista a cada 6 meses para afastar o risco da doença. A campanha tem o apoio do Instituto Nacional do Câncer. Tiago Leifert fala da importância do diagnóstico precoce.
1: Retinoblastoma atinge crianças de 0 a 5 anos. Elas não vão falar que elas não estão enxergando, elas vão tentar se adaptar. E cabe a nós, os adultos que estão ali em volta, a gente tem que ficar de olho nos olhinhos. Então a gente decidiu compartilhar com as famílias para que as pessoas pudessem chegar ao tratamento antes do que a gente conseguiu. Não só as famílias, também professores, a tia da creche, grupo do futebol, do seu condomínio, todo mundo tem que ficar de olho nos olhinhos.
0: O Sistema Único de Saúde oferece tratamento integral para o retinoblastoma. Os pacientes são encaminhados para unidades de assistência de alta complexidade em oncologia. O SUS cobre exames, cirurgias, quimioterapia e radioterapia quando são necessárias. As informações sobre o tratamento estão disponíveis em gov.br/inca. Com locução de Thaísa Vitória, reportagem Cleide Lopes.
2: A Anvisa, Agência Nacional de

0: Quem não perde a oportunidade de ir a essa região é a baiana Eliseni Fernandes, que hoje mora em São Paulo.
1: Lá em Iraquara mesmo, tem a gruta que fica na Fazenda Pratinha, né? Lá tem duas grutas, que é a Gruta Pratinha e a Gruta Azul. A Gruta Azul, a gente não pode entrar, né, na água, mas para tirar foto. Geralmente o turista vai assim mais no período da tarde, né? Ali por volta das 2 horas, que é onde o sol bate na caverna e a água ali fica toda iluminada, né? Tem a Gruta Pratinha, que é mais para mergulho, né? Tem uns passeios ali que você faz o mergulho. É uma experiência assim incrível.
0: Visitar nossas cavernas é caminhar entre catedrais de pedras milenares, flutuar em rios subterrâneos de água azul cristalina e vivenciar o silêncio absoluto da natureza. Ficou curioso? Então se liga na dica do ICMBio. Quando for planejar o passeio, verificar a distância e o grau de esforço físico exigido. E sempre que possível, contratar um guia turístico credenciado pelo órgão. Eu sou a Raquel Mariano e até a próxima viagem.
2: Na próxima semana, com a chegada da primavera, vamos falar de flores, projetos e cidades que produzem e exportam esse bem tão delicado.
3: Vamos conhecer Olambra, em São Paulo, uma estância turística conhecida como a Cidade das Flores.
2: O local é responsável por 40% da produção nacional de flores e plantas ornamentais, além de dominar 80% das exportações do setor no país.
3: Então, até sexta-feira, na nossa próxima viagem pelo país.
2: E as nossas notícias do Governo Federal.
3: Uma realização da Secretaria de Comunicação Social da Presidência da República.
2: A produção da Empresa Brasil de Comunicação.
3: Fique agora com as notícias do Poder Judiciário e do Congresso Nacional. Boa noite, um bom fim de semana.
2: A gente volta na segunda-feira. Uma boa noite.

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2: Supremo confirma a validade da norma que proíbe delegados de chefiar policiamento extensivo no Rio.
3: Semana Nacional da Execução Trabalhista arrecada mais de 4 bilhões de reais.
2: STJ mantém condenação de ex-deputada Flor de Lis a 50 anos de prisão e anulação de júri que absolveu outros 3 réus.
3: Boa noite, eu sou Leandro Bezerra.
2: Eu sou Walter Lima.
3: Confirmada pelos ministros do Supremo Tribunal Federal a validade da norma que proíbe delegados de chefiar policiamento ostensivo no Rio de Janeiro.
2: A decisão foi tomada em sessão virtual. Os ministros julgaram uma ação direta de inconstitucionalidade contra uma lei estadual de 2025 que estabelece o exercício de funções de comando ou de chefia em forças de segurança.
3: STJ mantém condenação da ex-deputada federal Flor de Lis dos Santos de Souza a 50 anos de reclusão pela morte em 2019 do pastor Anderson do Carmo de Souza, o então marido dela.
2: Os ministros também mantiveram uma anulação de júri que absolveu outros 3 réus. Fátima Uchoa.
4: O assassinato a tiros do pastor Anderson ocorreu na casa da família em Niterói. Flor de Lis foi condenada por planejar o crime. O Tribunal de Justiça do Rio de Janeiro havia anulado a absolvição de uma neta biológica da ex-deputada e de 2 filhos adotivos, sob o fundamento de que a decisão dos jurados foi contrária às provas do processo. Por isso, os 3 devem ser submetidos a novo júri popular. Em relação a Flor de Lis, a relatora no STJ, desembargadora convocada Nilsoni de Freitas, observou que a decisão de pronúncia que levou a ex-deputada a julgamento apresentou fundamentação suficiente com base em provas periciais e testemunhais.
3: Mais de 4 bilhões de reais foram arrecadados nesta edição da Semana Nacional da Execução Trabalhista.
2: Durante 5 dias, a Justiça do Trabalho concentrou esforços para garantir o pagamento de dívidas já reconhecidas. Larissa Batista.
5: Os dados parciais desta edição revelam a dimensão da iniciativa. Cerca de 77 mil audiências foram realizadas em todo o país e mais de 20 mil acordos foram

0: firmados entre trabalhadores e empresas. Ao todo, mais de 4 bilhões de reais foram arrecadados. Neste ano, a Força-Tarefa concentrou esforços nos grandes devedores e na localização de bens. A estratégia buscou encontrar recursos para quitar milhares de dívidas trabalhistas, de quem já tinha o direito reconhecido.
1: As eleições estão chegando e a Justiça Eleitoral tem alguns aplicativos que vão facilitar a vida do eleitor.
2: Essas ferramentas permitem consultar serviços, denunciar irregularidades e acompanhar informações da votação. Estevão Furtado.
3: O e-título permite consultar o local de votação, a situação eleitoral e outros serviços. Já o Pardal é o canal para denunciar irregularidades como propaganda ilegal e suspeita de compra de votos. O boletim na mão permite consultar os votos registrados nos boletins de urna a partir do QR Code impresso no documento. E o aplicativo Mesário reúne treinamentos e orientações para quem vai trabalhar nas sessões eleitorais. Todos eles estão disponíveis gratuitamente nas lojas Google Play e Apple Store.
1: O Ministério Público Federal divulga novo balanço sobre o uso de recursos ambientais do caso Brumadinho.
2: O relatório apresenta avanços em obras, compras de veículos, drones e regularização de terras nas unidades de conservação. Sabrine Menezes.
4: Fruto de uma decisão da Justiça Federal, com anuência do MPF, do Ministério do Meio Ambiente e do IBAMA, o projeto G7 Parques Nacionais converte multas ambientais da Vale em investimentos para a preservação de 7 parques nacionais de Minas Gerais. Segundo o relatório, no período mais recente foram solicitados 21 milhões de reais, usados principalmente em contratos de engenharia. Os recursos também financiam projetos de infraestrutura, compra de equipamentos e regularização fundiária. As novas solicitações de aporte financeiro, cerca de 37 milhões de reais, serão utilizados para proteger as unidades, melhorar as estruturas dos parques e incentivar o turismo sustentável.
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1: A você uma boa noite.
2: Um fim de semana excelente e até segunda-feira.
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1: Eu sou Humberto Pinheiro e estes são os destaques de hoje do Jornal do Senado, que começa agora. Plataformas digitais terão que divulgar relatórios sobre proteção de crianças e adolescentes. Há 80 anos, Constituição de 1946 marcava a redemocratização do Brasil. Projeto no Senado amplia direitos de trabalhadores domésticos no seguro-desemprego. Boa noite. As plataformas digitais com mais de 1 milhão de usuários menores de 18 anos precisam publicar o primeiro relatório semestral de transparência previsto no Estatuto Digital da Criança e do Adolescente. O documento deve detalhar as medidas adotadas para proteger crianças e adolescentes, além de informar como a plataforma identifica e enfrenta riscos e recebe e trata denúncias. A exigência vale para provedores e aplicações de internet destinados a menores de idade ou com acesso provável por esse público. Repórter Pedro Pincer.
2: Plataformas digitais acessadas por crianças e adolescentes com mais de 1 milhão de usuários menores de 18 anos precisam publicar o primeiro relatório semestral de transparência previsto no ECA Digital. O documento precisa detalhar como a plataforma protege crianças e adolescentes e como lida com riscos e denúncias. O autor da proposta do ECA Digital foi o senador Alessandro Vieira, do MDB de Sergipe. Ele destaca a importância e o ineditismo da legislação.
3: Nós estamos regulando parcialmente a atividade das empresas mais poderosas da história do capitalismo. Essa é a primeira lei das Américas nessa matéria. As empresas serão obrigadas a, por padrão, organizar seus aplicativos, seus produtos, seus serviços, na forma mais protetiva para a criança e adolescente. Esse é um projeto, essa é uma legislação voltada para a proteção da criança e adolescente.
2: Mais informações sobre o ECA Digital e sobre as obrigações previstas podem ser consultadas em gov.br/ANPD.
1: Há 80 anos, em 18 de setembro de 1946, o Brasil promulgava uma nova Constituição, após o fim do Estado Novo. A Carta Constitucional reestabeleceu as eleições diretas, fortaleceu o Congresso Nacional e devolveu autonomia política e administrativa a estados e municípios. O texto também ampliou direitos e garantias individuais e marcou a redemocratização do país. Mais detalhes com o repórter Rodrigo Rezende.
4: Depois de 15 anos de governo Getúlio Vargas, entre 1930 e 1945, e 8 anos da ditadura do Estado Novo, iniciada em 1937, o Brasil teria em 1946 uma nova Constituição. O consultor legislativo Gilberto Guerzoni ressalta que o fim da Segunda Guerra acelerou o processo de democratização no país e praticamente exigiu a elaboração de um novo conjunto de leis. O presidente da Assembleia Constituinte foi o senador Melo Viana. Em 18 de setembro de 1946, a nova carta foi promulgada e, segundo Guerzoni, era uma constituição liberal e a mais democrática até então.
5: Nós temos a volta da autonomia dos estados e municípios, das eleições diretas para governador e prefeito e para presidente da república, né, o restabelecimento das assembleias legislativas, das câmaras municipais e do próprio Congresso Nacional.
4: A Constituição de 1946 ficou em vigor até o golpe de 1964. Ela foi substituída formalmente pela Carta de 1967.
1: A busca pela igualdade de direitos para os trabalhadores domésticos deve ganhar mais um capítulo com o novo projeto apresentado no Senado. A proposta pretende alterar a lei que regulamenta o trabalho doméstico remunerado para equiparar as regras do seguro-desemprego da categoria às aplicadas aos demais trabalhadores. Repórter Douglas Castilho.
6: Atualmente, a trabalhadora doméstica demitida sem justa causa tem direito a ganhar um salário mínimo em até 3 parcelas, desde que tenha trabalhado por pelo menos 15 meses nos 2 anos que antecederam o fim do emprego. As demais categorias profissionais podem ganhar de 3 a 5 parcelas e o valor é calculado com base na média dos últimos salários. O consultor legislativo da casa, Bernardo Schettini, destacou que, apesar dos avanços alcançados nos últimos anos, a garantia plena na seguridade social das trabalhadoras domésticas ainda não foi atingida.
7: Hoje, essas trabalhadoras e esses trabalhadores também acessam o FGTS FGTS, o próprio seguro-desemprego, têm direito a uma jornada e uma escala de trabalho dignas, recebem horas extras quando devidas. A principal divergência hoje em dia, no âmbito da Seguridade Social, está no seguro-desemprego.
6: Outro ponto do projeto indica o Fundo de Amparo ao Trabalhador, FAT, como fonte para custear os gastos com a implementação das novas regras. O texto agora aguarda envio às comissões pertinentes.
1: Uma proposta e análise na Comissão de Educação propõe a instalação de botão de pânico nas escolas. Além do dispositivo emergencial para acionar autoridades, o texto também prevê que estabelecimentos de ensino das redes pública e privada implementem medidas como câmeras de vigilância e treinamento de pessoal responsável pelos equipamentos de segurança. O objetivo do projeto é prevenir e combater a violência escolar. Por isso, estipula que todo ano ocorram simulações para testar os planos de segurança, que devem contar com a participação obrigatória de alunos e funcionários. O texto determina ainda que os estados mantenham áreas de inteligência voltadas à prevenção de agressões nas escolas, inclusive no ambiente virtual.
8: Eleições 2026.
1: Falta pouco para o dia das eleições de 4 de outubro. A Justiça Eleitoral já analisou mais de 99% dos pedidos de registro de candidatura em todo o país. Os tribunais eleitorais também já começaram a preparar as urnas eletrônicas. O processo inclui a instalação dos sistemas e a inserção dos dados que serão utilizados na votação. A reportagem é de Raíssa Abreu.
9: Segundo o presidente do TSE, ministro Cássio Nunes Marques, é só depois do julgamento de todos os pedidos de candidatura que os tribunais regionais podem lacrar o sistema das urnas eletrônicas. Os dados dos 13 candidatos à presidência da República já foram carregados. É o que conta o coordenador de processamento da Secretaria Judiciária do Tribunal, Daniel Vasconcelos.
10: Na sequência, os TREs irão fazer também essas cerimônias de encerramento do candidato, de modo que para cada unidade da federação seja dada carga de todos os cargos, não só os presidentes, mas os demais que estão em jogo esse ano.
9: O primeiro turno das eleições acontece no dia 4 de outubro.
1: Lembrando que neste ano o eleitor irá votar em dois senadores, mas atenção, são dois senadores diferentes, um voto para cada candidato ou candidata. Primeiro, o eleitor escolherá um candidato e confirmará a escolha. Em seguida, registrará o outro voto. Se o eleitor repetir o mesmo número nas duas oportunidades, apenas o primeiro voto será considerado válido. O segundo será anulado automaticamente pela urna eletrônica. Também é importante lembrar que na votação para senador não é possível votar na legenda, ou seja, o eleitor não poderá digitar apenas o número do partido. Caso isso aconteça, o voto para senador será considerado nulo. No dia da eleição, é permitido levar os números dos candidatos anotados no papel. O primeiro turno da eleição ocorre no dia 4 de outubro. E para ajudar o cidadão a se informar melhor, o Senado Federal criou uma página especial para a cobertura das eleições. O site pode ser acessado por meio do endereço senado.leg.br/eleições. Com trabalhos técnicos de Eliseu Caires, o Jornal do Senado fica por aqui. Acompanhe agora as notícias do Tribunal de Contas da União e da Câmara dos Deputados. Boa noite e um bom fim de semana.
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11: O Tribunal de Contas da União avaliou as barreiras enfrentadas por pequenos provedores de internet no Brasil. Essas empresas têm papel importante na expansão da conectividade. Em municípios com até 30 mil habitantes, elas respondem por 91% das conexões de fibra ótica. A auditoria identificou problemas que aumentam custos e dificultam investimentos. Entre eles, estão dificuldades para compartilhar postes, acesso ao crédito e a concorrência com provedores ilegais. O TCU também apontou que o furto de cabos e a atuação de organizações criminosas prejudicam a prestação do serviço em alguns locais. O tribunal recomendou que a Agência Nacional de Telecomunicações e o Ministério das Comunicações revejam as regras de compartilhamento de infraestrutura e adotem medidas contra provedores ilegais. Saiba mais em tcu.gov.br.
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12: Câmara cria regras especiais para controle sanitário da agricultura familiar.
13: Deputados estudam modernizar sistema de busca de pessoas desaparecidas.
12: Comissão inclui cálculo do fator amazônico nas políticas públicas da região.
14: Boa noite. A Comissão da Amazônia aprovou a inclusão do chamado fator amazônico no cálculo das políticas de desenvolvimento social para a região. A repórter Fabielle Pires tem os detalhes.
15: Avançou mais um passo na Câmara dos Deputados a proposta que insere o chamado fator amazônico em políticas públicas do governo federal. O projeto foi aprovado pela Comissão da Amazônia e dos Povos Originários e Tradicionais. A ideia é que sejam considerados custos e prazos adicionais ao planejar e executar políticas de desenvolvimento social na Amazônia Legal, incluindo processos de compras públicas. A proposta foi apresentada por vários deputados da bancada amazônica de partidos diferentes. Segundo a justificativa do projeto, os desafios logísticos da Amazônia acabam aumentando os custos de produtos, serviços e investimentos públicos na região. Esses custos estão relacionados às grandes distâncias, às dificuldades de transporte, ao acesso a comunidades isoladas e às condições climáticas da região. Em entrevista à Rádio Câmara, o relator da proposta da Comissão da Amazônia, deputado Dorinaldo Malafaia, do PDT do Amapá, explicou que a região passa por dificuldades logísticas na organização de diferentes políticas públicas, de distribuição de alimentos e a cobertura vacinal de áreas isoladas.
16: O fator amazônico e o custo amazônico, ele é uma realidade nossa. Nós precisamos avançar do ponto de vista das políticas públicas, das políticas de gestão, para que a gente possa realmente adaptar isso a uma realidade que é a desigualdade regional.
15: O texto foi aprovado pela Comissão da Amazônia na versão sugerida pelo relator. Entre as mudanças propostas por Dorinaldo Malafaia ao projeto original, estão alterações na nova lei de licitações para que o valor estimado das contratações públicas na região amazônica inclua gastos extras com deslocamento, comunicação e acesso limitado a recursos. A proposta, que inclui o fator amazônico em políticas de desenvolvimento social, já havia sido aprovado também pela Comissão de Previdência, Assistência Social, Infância, Adolescência e Família. O projeto agora segue para a Comissão de Constituição e Justiça. Para virar lei, a proposta precisa ser aprovada pela Câmara e pelo Senado. Da Rádio Câmara de Brasília, Fabielle Pires.
8: Desenvolvimento Regional.
12: Roberto Duarte, do Republicanos do Acre, propõe criar um programa nacional para ampliar o acesso à energia solar com linhas de crédito quitadas a partir da própria economia obtida na conta de luz. A iniciativa também prevê o uso do saldo do FGTS para custear a instalação dos sistemas fotovoltaicos.
14: Roberto Duarte acrescenta que a proposta engloba o incentivo a condomínios solares comunitários, condições facilitadas para famílias de baixa renda e uma verba específica para financiar projetos por meio de emendas parlamentares.
8: Consumidor.
12: Celso Russomano, do Republicanos de São Paulo, é autor de projeto que obriga aplicativos de transporte e entrega a detalhar a composição do preço cobrado do consumidor. A plataforma deverá informar quanto fica com a empresa e quanto do valor é repassado a prestadores de serviço e estabelecimentos.
14: Celso Russomano também determina que as informações sobre o preço apareçam antes da confirmação da compra, inclusive quando houver o chamado reajuste dinâmico. O texto ainda exige a disponibilidade do histórico de cada operação por pelo menos 12 meses.
8: Homenagem.
12: Luciano Vieira, do PSDB do Rio de Janeiro, apresentou o projeto que inclui o nome de Sérgio Vieira de Mello no livro dos heróis e heroínas da pátria. A homenagem visa reconhecer a atuação do brasileiro que foi alto comissário da ONU, morto em um atentado à bomba no Iraque em 2003.
14: Luciano Vieira lembra que Sérgio Vieira de Mello atuou durante 34 anos na Organização das Nações Unidas, em missões voltadas à paz e aos direitos humanos. Entre as missões, o parlamentar destaca a condução do processo de independência do Timor-Leste, de 1999 a 2002.
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0: passou em mais uma comissão da Câmara a proposta que prevê a criação de protocolo para atendimento de mulheres na menopausa pelo SUS. A repórter Maria Neves traz mais informações sobre o texto.
1: A Comissão de Finanças e Tributação da Câmara dos Deputados aprovou o projeto que obriga o Sistema Único de Saúde a elaborar protocolo clínico para o tratamento dos sintomas do climatério. Esse período, que começa por volta dos 40 anos e representa a transição da fase reprodutiva para a não reprodutiva da mulher, costuma ser marcado por sintomas físicos e emocionais. A autora do texto, deputada Ana Paula Lima, do PT de Santa Catarina, enumera algumas das dificuldades enfrentadas pelas mulheres nessa fase.
2: Aproximadamente 85% das mulheres experimentam fogachos durante a transição menopausal tardia e no pós-menopausa inicial. E cerca de 50% das mulheres no pós-menopausa eventualmente desenvolvem sintomas de atrofia vulvo-vaginal, incluindo secura vaginal e dispareunia.
1: O projeto original de Ana Paula Lima previa apenas a oferta de terapia hormonal pelo SUS. No entanto, a relatora na Comissão de Finanças e Tributação, deputada Ana Pimentel, do PT Mineiro, recomendou que se aprovasse a versão apresentada na Comissão de Defesa dos Direitos da Mulher. No entendimento da relatora, ao obrigar o Sistema Único de Saúde a oferecer terapia hormonal a mulheres no climatério, o projeto criava despesa obrigatória de caráter continuado para o Executivo Federal. Nesse caso, seria necessário apresentar a estimativa de custo da nova exigência e formas de compensar o gasto. De acordo com Ana Pimentel, o texto aprovado supera essa dificuldade por reformular a proposição em termos predominantemente normativos e programáticos. Em lugar de assegurar de forma direta a oferta obrigatória do tratamento hormonal, passa a prever que o sistema de saúde pode ofertar diferentes abordagens terapêuticas, inclusive hormonais. O projeto agora será analisado pela Comissão de Constituição e Justiça. Se aprovado, poderá seguir para análise do Senado. Da Rádio Câmara de Brasília, Maria Neves.
3: Previdência.
4: Para Adolfo Viana, do PSDB da Bahia, a conquista de um emprego formal não deve significar a perda imediata do Bolsa Família. O projeto de autoria do deputado estabelece a permanência da família no programa por 24 meses, com o pagamento integral do benefício.
0: A proposta estabelece que a regra valeria mesmo quando a nova renda ultrapassar os limites atualmente previstos. Adolfo Viana sustenta que a medida dá mais segurança ao trabalhador, estimula a formalização e amplia a base de contribuintes da Previdência Social.
3: Educação.
4: Projeto de Rafael Brito, do MDB de Alagoas, altera a fórmula do repasse do PNAE, o Programa Nacional de Alimentação Escolar, para aumentar os recursos da merenda escolar, especialmente para o Norte e Nordeste. O objetivo é melhor atender estudantes em situação de vulnerabilidade econômica.
5: Hoje, o recurso da merenda é calculado apenas pelo número de alunos matriculados, sem considerar que existem escolas, por exemplo, que a maioria dos estudantes vive em situação de pobreza ou tem na alimentação escolar a principal refeição do seu dia. Essa minha proposta, ela não retira recurso nenhum do município, para ficar bem claro. Todos continuam recebendo o valor que já recebem. O que a gente está fazendo é criar um repasse adicional para os estudantes em situação de pobreza e extrema pobreza, garantindo mais recursos de alimentação justamente para as escolas que atendem quem mais precisa.
0: Rafael Brito esclarece ainda que o aumento será gradual até 2031. Segundo ele, a medida segue uma recomendação técnica do governo federal e usará dados existentes nos sistemas do CadÚnico e do Bolsa Família para evitar distorções e burocracia.
3: Cultura.
4: A coxinha pode ser reconhecida como patrimônio cultural e material do Brasil por causa de sua relevância histórica, cultural e gastronômica. O texto de Vitor Lippe, do PSD de São Paulo, destaca a presença do salgado em diferentes regiões e sua relação com a identidade alimentar do país.
0: O deputado também ressalta a importância econômica da coxinha, especialmente para pequenos negócios, como lanchonetes e vendedores ambulantes. Segundo Vitor Lippe, a produção e a comercialização do salgado movimentam uma cadeia que envolve empreendedores, indústria e geração de empregos.
3: Segurança Pública.
4: Comissão aprova projeto que busca modernizar o sistema de busca de pessoas desaparecidas. A repórter Silvia Munhato traz mais detalhes sobre as medidas a serem adotadas, inclusive o uso de câmeras de segurança.
6: A Comissão de Finanças e Tributação da Câmara dos Deputados aprovou proposta que busca modernizar a Política Nacional de Busca de Pessoas Desaparecidas. O texto reforça o uso de tecnologia nas investigações. Pela proposta, a política passa a tratar, além do desaparecimento, do combate ao tráfico de pessoas, inclusive quando o crime ocorrer no exterior contra a vítima brasileira. O texto prevê a autorização do uso de câmeras e reconhecimento facial para apoiar as investigações e acelerar a localização de desaparecidos, com regras para proteger dados e preservar o sigilo das apurações. Outra medida é a integração de dados entre sistemas municipais, estaduais e federais, para unificar as ações de busca. No Código Penal é criado artigo que tipifica o crime de desaparecimento ou tráfico de pessoas, englobando condutas como exploração sexual, trabalho escravo, adoção ilegal e remoção de órgãos, prevendo agravantes para situações envolvendo funcionários públicos, vulneráveis ou deslocamento da vítima para outra região. Também é incluído o crime de desaparecimento de pessoas na Lei de Crimes Hediondos, quando praticado contra crianças e adolescentes. E o texto ainda regulamenta o uso do alerta Amber, que teria o objetivo de emitir alertas nacionais para localização rápida de pessoas desaparecidas a menos de 24 horas. O relator da proposta na Comissão de Segurança Pública, deputado Sanderson, do PL do Rio Grande do Sul, destacou a necessidade de investimentos na área de inteligência.
7: Hoje nós temos algo em torno de 10% apenas dos crimes cometidos são levados a uma condenação. É muito pouco. Nós precisamos elevar isso, mas para elevar precisamos de tecnologia, de inteligência policial, para que o promotor tenha condições de oferecer a denúncia e que os magistrados tenham condições de, com base nas provas, condenarem os culpados, mas a tecnologia deve estar a favor da população brasileira e esse projeto então vem justamente nesse sentido.
6: Já a relatora na Comissão de Finanças e Tributação, deputada Camila Jara, do PT do Mato Grosso do Sul, fez alterações no sentido da implementação gradual das medidas previstas. O objetivo é adequar as mudanças à capacidade orçamentária da administração pública. A proposta que moderniza a Política Nacional de Busca de Pessoas Desaparecidas ainda será analisada pela Comissão de Constituição e Justiça. Depois, seguirá para o plenário da Câmara. Da Rádio Câmara de Brasília, Silvia Minhato.
0: Fred Linhares, do Republicanos, apresentou projeto que inclui o Distrito Federal na regra que aumenta a pena para furto de veículo levado a outra unidade da federação. A mudança busca eliminar a omissão do Código Penal, que atualmente menciona apenas os estados e outros países.
4: Pela proposta de Fred Linhares, o transporte de veículo furtado para o Distrito Federal impõe ao responsável uma pena de 4 a 10 anos de prisão, além de multa. O parlamentar considera que a alteração dá mais segurança jurídica à aplicação da lei.
0: Jadiel Alencar, do Republicanos do Piauí, apresentou relatório favorável à aprovação de projeto que amplia a proteção da imagem, da voz e da privacidade de crianças e adolescentes no ambiente digital. Ele explica que o texto busca combater situações de exposição abusiva.
4: Jadiel Alencar defende que conteúdos considerados prejudiciais sejam retirados das plataformas, com medidas para impedir a republicação do mesmo material. O texto também prevê a exclusão desses conteúdos dos resultados dos serviços de busca na internet.
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3: Agricultura.
0: A Câmara aprovou regras especiais para o controle sanitário de produtos da agricultura familiar. A repórter Paula Bittar nos conta quais são.
10: A Comissão de Constituição e Justiça da Câmara aprovou uma proposta que prevê regras especiais para o controle sanitário e o comércio de produtos alimentícios da agricultura familiar, como doces, queijos e bebidas. O principal ponto da proposta é isentar de autorização governamental prévia a fabricação, a distribuição e a venda de produtos alimentícios coloniais ou artesanais da agricultura familiar, desde que cumpridas certas regras. Pelo texto, poderá haver fiscalização sanitária sobre os alimentos coloniais e artesanais produzidos pelos agricultores familiares, mas ela será prioritariamente orientadora. O projeto prevê que a dispensa de autorização governamental dependerá do cumprimento da lei e de normas relativas à produção, ao controle sanitário e às boas práticas de fabricação. De acordo com o texto aprovado, para comercializar os produtos alimentícios coloniais ou artesanais, os agricultores familiares deverão efetuar o registro eletrônico automático de cada produto previamente à primeira comercialização junto ao órgão competente definido em regulamento, com informações sobre o responsável pela produção, caracterização do produto, área geográfica de comercialização e outras informações. Também deverão capacitar em boas práticas de fabricação de alimentos o profissional responsável por registrar produtos que apresentem risco sanitário relevante, que são em geral alimentos mais suscetíveis à deterioração ou contaminação por micro-organismos. O projeto, que prevê regras especiais para o controle sanitário e o comércio de produtos alimentícios da agricultura familiar, segue agora para o Senado Federal. Na Rádio Câmara, de Brasília, Paula Bittar.
4: Doutor Flávio do PL do Rio de Janeiro apresentou projeto para reduzir barreiras à venda regional de produtos da agricultura familiar e artesanal. A proposta permite que produtos circulem fora da cidade de origem sem exigência de adesão ao sistema federal de inspeção.
11: O produtor, às vezes ele produz um queijo, ou um salame, ou um doce no seu município e ele tem um selo de inspeção municipal e ele só pode comercializar dentro do município dele, mas o profissional que dá o selo de inspeção municipal é o mesmo que dá o selo de inspeção estadual e o selo de inspeção federal, que é o CIF. E às vezes você tem um município de 1 quilômetro de divisa com outro, a pessoa faz o queijo aqui e é convidado para participar de uma feira de produtos da agricultura familiar ou artesanal, não pode ir porque ele não tem o CISB ou o CIF. O nosso projeto de lei pede que quem tenha o SIM possa comercializar o seu produto da agricultura familiar e artesanal nos municípios vizinhos também. Então a gente quer que, como se fosse, diga assim ao SIM, quem tem o SIM possa comercializar o seu produto em todos os municípios do seu estado.
0: Dr. Flávio afirma que regras sanitárias criadas para grandes empreendimentos dificultam a regularização de pequenos produtores, incentivam a informalidade e limitam o acesso a mercados. Ele explica que o projeto prevê regulamentação pelo Ministério da Agricultura em até 180 dias.
4: Diego Andrade, do PSD de Minas Gerais, defende a criação do programa Leite do Povo para oferecer até 30 litros por mês aos beneficiários do Bolsa Família. Pela proposta, o governo federal deve pagar parte do custo e o restante seria descontado diretamente do benefício.
0: Diego Andrade afirma que a iniciativa pretende ampliar o acesso à alimentação com prioridade para famílias com crianças pequenas, gestantes e idosos. Ele também defende que a compra do leite seja feita de produtores e cooperativas brasileiras para fortalecer a produção nacional.
4: Termina agora o Jornal Câmara dos Deputados, produzido pela Rádio Câmara, com trabalhos técnicos de Wellington Teles e apresentação de Val Monteiro e Luciana Vieira. Uma boa noite para você.
0: A Voz do Brasil está de volta na segunda-feira. Boa noite e bom fim de semana.
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Estamos de volta. 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

De volta aqui na Ilha do Mel FM com o programa Maré Mansa. E se você está apaixonado, relembrando um grande amor ou sonhando com o próximo encontro, este é o lugar certo. Vem comigo!

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E as nossas músicas são a trilha sonora perfeita para as suas noites de romance. Eu tô aqui para tornar esse momento ainda mais especial. Bora curtir mais um pouco?

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1: 1:02.
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4: Estamos de volta com o Rádio Educar, em dicas na hora de deixar a criança de castigo.
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4: Na hora de aplicar o castigo, é importante que o pai ou a mãe, né, sempre esteja calmo. No entanto, ser calmo não significa deixar de ser firme. Quando o adulto cede aos choros e chantagens da criança, a criança aprende a usar essa arma para se livrar sempre. Para não se tornar algo banal, né? E sem credibilidade, o castigo deve ser justo e não exceder o limite do que é razoável. Em relação ao castigo, é preferível que a repreensão seja curta, pois a noção de tempo de crianças e adolescentes é diferente da percepção de tempo dos adultos. Para eles, 60 minutos podem ter a duração de 5 ou 6 horas, e quando a duração é longa, tendem a se distrair em seus pensamentos e esquecer que estão de castigo. Além disso, é preciso ter cuidado com ameaças. Sempre que se promete algo e não se cumpre, a criança se torna confiante e passa a ignorar o que foi anunciado.
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1: 2:02.
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4: De volta com o nosso Rádio Educar de hoje, o último bloco para hoje. Tratamento.
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4: O tratamento da síndrome das pernas inquietas visa aliviar os sintomas, melhorar a qualidade do sono e tratar ou corrigir a condição que pode estar causando a síndrome. Várias drogas podem ser empregadas para o controle dos sintomas. O tratamento deve ser iniciado quando os sintomas são graves durante o dia ou interferem no sono. O controle dos sintomas pode trazer real melhora na qualidade de vida. Os aspectos relativos ao tratamento são controversos. Não existe medicamento específico para o tratamento da síndrome da perna inquieta. Os tipos de tratamento incluem mudanças de hábitos ou medicamentos. As mudanças de hábitos que podem aliviar os sintomas da síndrome das pernas inquietas são evitar o álcool, cafeína, fumo e alguns medicamentos. É importante adotar bons hábitos de sono, manter o quarto quieto, escuro e confortável, usar o quarto só para dormir e não para ver TV, usar computador e outras atividades, ir dormir e acordar nos mesmos horários, isso é importante. E é bom seguir um programa de exercícios físicos moderados.
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2: De volta com mais um bloco do Rádio Educar, a idade frequente.
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2: A idade da vítima de bullying mais prevalente se situa entre 11 e 13 anos, sendo menos frequente na educação infantil que no ensino médio, né? Os agressores masculinos são prevalentes, né? Entretanto, as meninas podem exercer formas mais sutis ou, como sabemos, mais indiretas de bullying, dificultando assim a percepção da agressão. Há boas razões para acreditar que a prevalência do bullying esteja sendo subestimada, tendo em vista o fato de que a maioria dos atos de bullying ocorrem fora da visão dos adultos e de que a maioria das vítimas não queixa da agressão, seja por constrangimento ou por saber que pouco farão por elas. A prevenção do bullying é um trabalho bastante complexo e se constitui em medida necessária de saúde pública e de relevância sociopolítica, né? Já que está relacionada ao pleno desenvolvimento da personalidade das pessoas, ao preparo para a convivência social sadia e segura também. As pesquisas mostram dados interessantes sobre a violência, sendo um deles relativo a uma das formas mais visíveis de violência na sociedade, a violência juvenil, aquela cometida por pessoas com idades entre 10 e 21 anos.
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1: 4:01.
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4: Estamos de volta agora com o quarto bloco de hoje do Rádio Educar. Dicas para uma boa educação infantil.
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4: É necessário estabelecer limites na educação infantil, gente. Deve-se explicar claramente aos pequenos quais regras devem ser seguidas dentro e fora de casa. É importante que, uma vez que os limites são colocados, eles sejam levados até o fim. Voltar atrás deixa a criança confusa e demonstra falha na autoridade. No começo, é provável que as normas estabelecidas sejam recebidas pelos filhos com teimosia e birra. Nessas horas, é necessário impor a vontade, não por força, mas afeto, né? Mesmo que inicialmente a criança não obedeça, é necessário insistir nas regras e repeti-las com paciência, dia após dia. Olhar nos olhos também é importante porque evita a distração. Prestar atenção ao que o pai diz faz com que a criança absorva melhor a lição e comece rapidamente as mudanças de comportamento.
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8: Olá, começa mais um Rádio Educar. Muito prazer, sou José Araújo e hoje vamos falar sobre o que é diabetes.
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8: Os alimentos sofrem digestão e se transformam em açúcar, conhecido como glicose, que é absorvida para o sangue. A glicose é usada pelos tecidos como energia e a sua utilização depende da presença de insulina, uma substância produzida nas células do pâncreas. Quando a glicose não é bem utilizada pelo organismo, ela se eleva no sangue, o que chamamos de hiperglicemia. Diabetes é esse aumento de glicose no sangue. Praticamente 90% dos portadores dessa doença é da diabetes tipo 2, que é pouco sintomática, podendo passar despercebida e retardar, portanto, o diagnóstico e o tratamento, e favorecer a ocorrência de complicações. A doença é comum para pessoas com familiares próximos portadores de diabetes, pessoas com mais de 45 anos, obesos, pessoas com pressão alta ou colesterol elevado e mulheres com antecedentes de filhos nascidos com mais de 4 quilos.
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13: Olá, muito bom dia, bom dia, bom dia. Que o nosso Deus abençoe você, abençoe sua vida, abençoe toda a sua família. Você, nosso amigo ouvinte aqui da Ilha do Mel, que logo cedo já está sintonizado aqui na nossa programação. Olha, eu tenho certeza que esse programa para você vai ser muito abençoado. Como também esse sábado para você vai ser um sábado muito abençoado. Nós iniciamos agora o nosso programa do jejum coletivo, onde aqui nós mostramos que o nosso Deus é o Deus das causas impossíveis. Independente da luta, do problema que você estiver enfrentando, existe uma solução, existe uma saída, e você vai ver isso através da nossa programação. Daqui a pouco nós vamos mostrar para você inúmeros testemunhos de pessoas que tinha uma situação impossível, tinha um problema que era humanamente impossível de ser resolvido, mas através dessa arma espiritual chamada jejum, essas pessoas puderam vencer essas causas impossíveis. Assim também vai acontecer com você. E no final da nossa programação, iremos fazer uma oração de fortalecimento, de paz, de proteção. Então, fique conosco até o final da nossa programação. Eu tenho certeza que você será muito abençoado. Daqui a pouco nós vamos voltar falando mais sobre essa arma poderosa chamada jejum. Mas antes, vamos com uma canção bem bonita e daqui a pouco nós voltamos.

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1: Olha, e eu quero me dirigir a você que está agora ouvindo a nossa programação, você que está nos ouvindo agora. Eu sei que é de manhã cedinho, mas eu sei que tem gente que já sai cedo para trabalhar. Você que está nos ouvindo agora do seu trabalho, você que está nos ouvindo aí da sua casa, você, nosso amigo caminhoneiro, que está nos ouvindo aí direto aí do seu caminhão, você que está trabalhando agora, você que está chegando aqui agora no nosso litoral, eu quero falar com você que tem vivido uma guerra. Você que olha para a sua própria vida e você diz: olha, pastor Jackson, eu tenho vivido uma guerra na minha família. É os meus filhos que são viciados, é o meu casamento que está destruído, eu tenho vivido uma guerra financeira, são dívidas a serem pagas e eu não tenho condição de pagar as minhas dívidas. Eu estou sendo cobrado pelos agiotas, eu estou a ponto de ser despejado da minha casa, eu estou desempregado, minha vida financeira não progride, não anda. Ou então a sua guerra é na sua saúde. Você sofre com dores no seu corpo, doenças que os médicos não descobrem a causa, enfermidades que você já fez de tudo, já pagou os melhores médicos, já tomou os melhores medicamentos e você continua doente. Você que está passando uma guerra na sua vida, uma guerra dentro de você, essa tristeza, essa depressão, essa ansiedade que você sente. Você sabia que o nosso Deus, ele é o Senhor dos Exércitos? É isso mesmo que você está ouvindo. O nosso Deus, ele é o Senhor dos Exércitos. E quando nós recorremos a Ele, não existe guerra que nós não possamos vencer, independente de qual for a sua guerra. Se o Senhor dos Exércitos, ele entrar na sua batalha, você vai vencer essa guerra. Você vai vencer essa luta. Então, levante a sua cabeça. Você que está desanimado, você que estava pensando em desistir de tudo, não desista. Porque se o Senhor dos Exércitos entrar na sua guerra, você vence essa guerra. Você vence esse vício, essa depressão, essa doença, essa insônia. Você vence a crise. Basta que você recorra ao Senhor dos Exércitos. É isso que todo sábado nós fazemos aqui na nossa Catedral da Universal, aqui em Paranaguá. Nós temos uma reunião poderosa chamada Jejum Coletivo, que inclusive daqui a pouco começa. Eu estou aqui com você agora cedinho pela manhã, mas daqui a pouco, às 8 horas da manhã, nós vamos iniciar essa corrente poderosa chamada Jejum Coletivo. E eu quero convidar você para vir aqui, para vir lutar junto conosco, porque o Senhor dos Exércitos é quem vai lutar em nosso favor. Nós vamos unir as nossas forças e o Senhor dos Exércitos, ele vai pelejar por mim e ele vai lutar por você. Escreva numa folha de papel qual é a guerra que você está passando e você quer vencer essa guerra. E traga daqui a pouco, às 8 horas da manhã. A nossa Catedral da Universal fica localizada aqui no bairro da Estradinha, aqui na Alameda Coronel Elísio Pereira, número 715, bem próximo aqui ao Estádio Rio Branco. Nós temos um estacionamento amplo, gratuito, você pode vir no seu automóvel, no seu carro, na sua moto, você pode vir de bicicleta, você que vem de ônibus, nós temos um ponto de ônibus a 100 metros aqui da igreja, pertinho. Venha da forma que você quiser, da forma que você achar melhor, mas venha. Venha recorrer ao Senhor dos Exércitos. Porque ele entrando na sua batalha, essa batalha, ela vai ser vencida. Essa guerra, ela vai ser vencida. Por isso que nós jejuamos. O jejum é a arma que nós usamos para vencer essa guerra. Inclusive, eu gostaria que agora você acompanhasse essa matéria que fala sobre a importância do jejum. A importância de você jejuar. Quando você jejua, você se aproxima de Deus e o Senhor dos Exércitos, ele entra na sua batalha. E se ele entra na batalha, a vitória é garantida. Acompanhe essa matéria, daqui a pouco eu volto.
2: A gente ora sempre, enfim.

0: Mas quando alguma causa se mostra muito difícil ou impossível, a gente vem para o jejum.
1: Para mim, o jejum ele tem sido não apenas um ambiente para buscar bênçãos, né? Mas um ambiente também em que eu posso ter um tempo de qualidade no meu relacionamento com Deus. Então, ele tem sido para mim um momento de eu poder crescer com Deus, já começar o final de semana já na presença dEle.
2: Em casa ou no trabalho, a fé foi despertada.
3: Como eu tenho uma televisão no meu trabalho, e eu estava vendo, eu assisto todo dia a programação, né? E vendo o pastor falar a respeito, daí eu falei com a minha esposa, eu vou lá, vamos tentar, vamos ver, né? Se a gente consegue mudar essa situação, porque estava difícil mesmo, principalmente a econômica, né?
4: Eu venho até aqui, pastor, porque as lutas da gente são grandes lá fora. Que a gente chega aqui em jejum, porque as castas, tem castas na vida da gente que é só em jejum e oração, né? Que saem da vida da gente.
2: O ato de suprimir uma necessidade natural humana. Deixar por determinado período o hábito alimentar em prol de fortalecer o espírito.
0: Tudo que é feito em jejum é diferente, né? Existem problemas que eles só vão ser resolvidos com jejum e oração. Então é uma reunião que nos fortalece, que renova a fé cada vez que a gente está aqui.
2: Reunidos em oração e jejum, um clamor de fé realizado aos sábados pela manhã. A experiência espiritual é extraordinária na vida de quem pratica essa fé.
1: Estava impossível comprar minha própria moto, né? E eu uso ela para trabalho, para me deslocar pela cidade. E então eu vi no jejum a oportunidade de poder mudar essa situação. Vim para o jejum aceitando um convite algumas semanas atrás. E hoje, graças a Deus, eu consegui alcançar esse testemunho.
3: Eu resolvi vir. E graças a Deus, já no primeiro sábado, eu vim no primeiro sábado, na segunda-feira, eu já comecei a notar a diferença, como eu dei no testemunho que eu tenho, né? Já comecei a notar a diferença, principalmente na parte do trabalho, né? Começou a vir mais trabalho, a situação começou a melhorar. Cada sábado que eu venho aqui no jejum é muito importante para mim. Não só nessa parte, né? Mas em todas as áreas.
4: Quando eu comecei, a minha vida era bem atribulada. Então eu venci todas as áreas, assim, quando veio uma bênção, as outras vieram atrás. Hoje é uma vida, assim, totalmente diferente, né? Que às vezes a gente nem lembra mais de tudo aquilo que a gente passou.
2: Jejum das causas impossíveis.
4: Faça um esforço e venha, porque se a gente não fizer sacrifício, as lutas vão vencer a gente. Mas essa aqui é uma bem completa, que ela é bem rápida, uma reunião objetiva e que resolve.
2: A importância do jejum.
5: Meu nome é Eliana, eu moro no sítio cercado, eu levo de 25 a 35 minutos para chegar até o templo. A importância do jejum para mim é que ela desembaraça os nossos problemas, ela quebra as cadeias. O momento mais importante da reunião é quando a gente se coloca de joelhos e o pastor faz o clamor. E quando a gente se levanta, nós levantamos com uma força imensurável para bater de frente com os problemas que vão vir na semana. A gente sai daqui fortalecido. O momento do clamor é o momento que a gente tira, né, para se humilhar para Deus, né? Porque ali a gente chora, a gente pede para Ele, né? Porque a gente chega ali cansada dos problemas, né, da semana, com os filhos, com o trabalho. Então, assim, a gente se ajoelha ali, já se entrega para Deus ali. E quando você levanta com uma força, sabe? Para encarar, para ir de frente, porque os problemas, eles não acabam, eles só amenizam. Mas Deus, Ele dá força para a gente, né? Então, o jejum, a importância do jejum é esse. Você está jejuando porque você está mais de encontro com Deus, né? Você está muito ligada com Ele ali. Então, resultado na minha família, na minha vida espiritual, né? Na minha vida espiritual foi o mais importante. Porque eu vinha em outras reuniões e não vinha no jejum. Então, a partir do momento que eu comecei a vir no jejum, a minha vida espiritual, ela avançou assim 20 anos na igreja. Entendeu? Foi impressionante, porque o jejum, ele aproxima a gente de Deus muito. E eu não sabia disso. Eu estava muitos anos na igreja, mas não tinha essa noção, né? Então, assim, o jejum para mim agora é indispensável. Não só no sábado, mas na semana eu faço jejum, no meu dia a dia. Porque eu tenho resultados, não só esse, mas na vida do meu filho, da minha filha. Todos eles participaram do jejum, eles tiveram resultado. Meu filho fez o contrato de trabalho, a minha filha também, o meu genro também foi para fora do Brasil por conta do jejum, de resultados. Então eu tenho vários resultados, mas o mais importante foi o Espírito Santo mesmo. As pessoas estão perdendo tempo. Porque o jejum, ele quebra todas as cadeias. Entendeu? Quando você vai no jejum, você vai lá no jejum pedir alguma coisa material, mas o que você ganha é espiritual. É muito espiritual. Então, quem puder vir, não deixe de vir. Vem em outras reuniões, faz um teste. Vem no jejum para você ver. Assim como eu, há um ano e meio atrás, eu não saio de jejum. Eu vou em outras reuniões, mas o jejum é um pacto que eu tenho com Deus, não é nem com a igreja, é com Deus.
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7: Interessante, né? Essa última senhora que você ouviu agora no testemunho, ela disse que ela não abre mão dessa reunião de sábado, do jejum, por quê? Ela disse que é um propósito que ela tem com Deus. E realmente, o jejum coletivo, esse culto que nós temos, essa reunião especial que nós temos no dia de sábado, às 8 horas da manhã, nós não consideramos ela uma corrente, mas é sim um propósito com Deus. Por que propósito? Porque a Bíblia diz que Deus, ele conservará em paz aquele cujo propósito é firme. Quando você mantém esse propósito firme com Deus, de sábado você está aqui, às 8 horas da manhã. Eu sei que é cedo, eu sei que é o dia em que muita gente tira para descansar, para limpar a casa, mas olha, faz isso depois. Depois você descansa, depois você limpa a sua casa, organiza as suas coisas. Tenha um propósito com Deus. Venha logo cedo aqui jejuar. Aproveite que você já está agora, acordou cedinho. Já prepare aí, prepare suas coisas. E saia de casa daqui a pouco para chegar aqui na nossa Catedral da Universal. Venha firmar esse propósito com Deus. Deus, ele conserva em paz aquele cujo propósito é firme com ele. Você quer ter paz? Você quer ter resposta? Você quer vencer essa guerra? Tenha propósito firme com Deus. Se você tiver esse propósito firme com ele, então pode ter certeza que o Senhor dos Exércitos, ele vai entrar na sua batalha e a vitória, ela vai ser garantida. Eu quero que você ouça agora o testemunho desse casal. Eles usaram a fé. Eles vieram nessa reunião poderosa do jejum coletivo. Essa reunião é uma reunião que alcança todas as áreas da vida da pessoa. Família, saúde, vida financeira. Você vai ouvir o testemunho deles. E eu quero que você faça o que eles fizeram. Eles jejuaram e venceram. Se você jejuar, você também vai vencer.
8: Como é que é o nome da senhora?
9: Viviane.
8: Do senhor?
10: Paulo.
8: Quem vai falar dos dois? Qual o resultado alcançado no jejum coletivo?
9: Eu entrei com uma ação trabalhista e todos os pares nossos, né, entraram, não era coletivo, era individual, mas era a mesma causa, mesma petição, mesmo advogado, mesmo tudo. E eu fui uma das últimas a entrar porque eu pedi direção para Deus primeiro, né, se eu deveria entrar ou não. E muitos já tinham ganho, enfim. E quando saiu a primeira decisão, a juíza negou. E ela colocou uma palavra que me chamou muito a atenção, que ela, como existia toda uma discussão jurídica, de legislação, ela disse que aquilo era promíscuo. Eu falei, eu não aceito isso, porque na fé, promiscuidade é quando você não é fiel. Exatamente o oposto que o senhor estava ensinando agora mesmo, né? Eu falei, eu não aceito, meu Deus, porque eu sou fiel ao Senhor. Eu sirvo ao Senhor. E tudo que eu faço no meu trabalho é para Deus. Não é para ter a atenção das pessoas. É para servir a Deus, é fazer o melhor para Deus, é fazer o que é justo, o que é correto. Então eu coloquei aqui no jejum, permaneci, fiz os propósitos e continuei. Entreguei para Deus e permaneci. E aí na segunda decisão veio a segunda instância e reverteu a decisão da primeira e eu ganhei a causa, recebi todos os atrasados, Deus honrou.
8: E o senhor?
10: No meu caso, pastor, a gente está firme aqui desde 2014 no jejum, né? Então são várias vitórias. Eu vou destacar uma que aconteceu na minha família. Houve um falecimento na família e tem todo aquele processo, né, de inventário e tudo. E no meio disso a gente foi surpreendido com uma ação que tinha sido ganha pelo familiar e o juiz reverteu pelo oponente. Isso se transformou numa dívida. E a gente não sabia, isso ficou parado quase 20 anos e com esse evento do inventário houve a cobrança. Aí essa dívida era assim, monstruosa, assim, de 8 mil passou para 20, passou para 70, passou para 80 mil. Aí a gente, sem saber o que fazer, falando com o advogado, e não tem jeito, já está transitado e julgado. Aí veio pandemia, parou o fórum, parou o escritório de advocacia, e nós aqui no jejum, falando, Deus, tem que ter uma saída, a gente quer a justiça, né? Aí Deus falou assim claramente para mim numa reunião aqui de manhã, ele falou, olha, faça um acordo, quando uma situação assim envolve valores altos, que não tem jeito, tem que propor um acordo. Foi a direção que Deus fez. Aí a gente jejuou mais uma vez para elaborar o acordo, como o rapaz citou aqui na outra testemunha, né? Fizemos essa proposta, foi para juízo, aí foi aceito e o valor diminuiu assim mais de 3 vezes, né? Então foi um valor que a gente conseguiu honrar com justiça, né? Porque a outra parte também tinha, né, a causa dele, então a gente conseguiu equacionar isso com a direção que Deus deu para nós aqui. Então foi tudo resolvido.
8: Deus abençoe. Graças a Deus.
7: Tudo foi resolvido. Eu creio que o mesmo vai acontecer com você. Essa causa que você tem na justiça, que já está presa há anos, você está doido para que resolva logo essa causa. Porque se esse dinheiro sai, vai ajudar muito você. Vai ajudar muito você. Se você trouxer essa causa para esse campo espiritual chamado jejum, essa causa também vai ser resolvida. Você quer que Deus resolva esse problema na sua saúde? Traga para o jejum. Você quer que Deus resolva esse problema na sua família? Traga essa luta familiar que você tem, que você já percebeu que não adianta mais você tentar com a força do seu braço. Ô mãe, a senhora já falou com seu filho, já falou tudo que tinha que falar, mas parece que não entra na cabeça dele. Sabe o que a senhora tem que fazer? A senhora tem que trazer essa luta para o jejum. A senhora tem que trazer essa luta para esse campo espiritual. E hoje é o dia para você fazer isso. Daqui a pouco nós vamos iniciar esse jejum poderoso. Traga essa causa para Deus. Traga essa guerra para o Senhor dos Exércitos. Traga essa luta para quem de fato pode resolver ela. Porque assim como você ouviu o testemunho desse casal, daqui a pouco é você contando o seu também. Daqui a pouco é a gente colocando aqui na nossa transmissão o seu testemunho. Daqui a pouco é você contando a sua vitória. Mas você tem que fazer o que essas pessoas fizeram. E sabe o que elas fizeram? Elas jejuaram. Se você jejuar, se você trouxer essa luta para o campo espiritual, se você trouxer a sua guerra para o Senhor dos Exércitos, essa batalha também vai ser vencida. Fique conosco até o final da programação. Eu vou trazer daqui a pouco mais testemunhos de pessoas que venceram as suas guerras através do jejum. Mas antes, vamos ao nosso intervalo aqui da nossa programação. Vamos uma canção bem bonita. Daqui a pouco eu volto trazendo mais resultados de todas as pessoas que através do jejum elas venceram. E eu creio que logo também será você. Música.

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1: Nós iniciamos o nosso programa de hoje, Da Última Porta, falando para você sobre guerras, porque todo mundo tem uma guerra, né? Todo mundo tem suas guerras. Normalmente a gente tem esse costume de falar isso. Mas você sabia que você pode vencer as suas guerras? Você pode vencer essa guerra financeira, essa guerra na saúde. Você pode vencer essa guerra no seu casamento. Sei que quando a gente fala de casamento, tem muita gente passando por uma guerra, literalmente uma guerra no casamento. Por quê? São brigas constantes, é um ciúme descontrolado. Tem gente que ela tem uma confusão de sentimentos, ela não sabe se ama, se odeia. Quando ela está perto da pessoa, ela sente raiva. Quando está longe, parece que ela sente saudades. É uma guerra, literalmente. Traga essa guerra do seu casamento. Traga para o Senhor dos Exércitos. Eu tenho enfatizado isso nesse programa de hoje porque o Senhor dos Exércitos, que é o nosso Deus, o Deus das causas impossíveis, quando nós trazemos as nossas guerras a Ele, as guerras são vencidas, assim como no passado. Se você abrir a sua Bíblia e você ler ali na época de Gideão, de Davi, você vai ver a ação do Senhor dos Exércitos, as guerras sendo vencidas. Só que Deus não mudou, não. O mesmo Deus de Gideão, de Davi, é o mesmo Deus que trabalha e opera nos dias de hoje. Mas o que você tem que fazer é trazer suas guerras para Ele. É trazer as suas causas impossíveis para quem realmente pode resolver. Você que está doente, a medicina não pode fazer mais nada por você. Os médicos não podem fazer mais nada por você. Não existe mais remédio que lhe cure, que lhe faça bem. Traga essa causa impossível para Deus. Traga essa luta, essa guerra para Deus. Se você trouxer, Ele vai curar você. Ele vai arrancar essa doença do seu corpo. Ele vai restaurar a sua saúde. Ele vai restaurar o seu corpo que estava enfermo. Ele vai fazer isso. Traga sua guerra para Ele. Você que economicamente, financeiramente, você não tem mais recursos, você já não sabe mais o que fazer. Você já deixou currículos em muitas empresas, em sites, você já fez de tudo. Mas a porta não abre, a coisa não anda, a coisa não vai para você. Traga essa causa impossível para Deus, para o Senhor dos Exércitos. O sábado não é corrente. Essa reunião que nós temos aos sábados, às 8 horas da manhã, é um propósito. E Deus, Ele garante que Ele conserva em paz aquele cujo propósito é firme. Se você tivesse propósito com Deus, daqui a pouco nós vamos fazer uma oração no final do programa. E você vai ter a oportunidade de abrir um propósito com Deus, iniciar um propósito com Ele, através da oração que nós vamos fazer. Se você firmar esse propósito, essa causa impossível vai ser resolvida. Inclusive, eu quero que você ouça com muita atenção essa matéria que fala sobre casos impossíveis, mas que são solucionados. Acompanhe.
2: Um problema grave na saúde.
3: Eu tinha 9 tumores na cabeça. Tinha 4 malignos e 5 benignos.
2: Uma situação de extrema dificuldade financeira.
4: Aos meus olhos era considerado impossível, porque foi uma dívida que foi se acumulando ao longo de alguns anos, né? Principalmente após a pandemia. Então, assim, eu nunca tive um valor tão alto de dívida. E eu achava, assim, aos meus olhos era considerado impossível.
2: Em diversas situações, o ser humano se depara com casos impossíveis de serem resolvidos aos olhos humanos. A Bíblia Sagrada revela diversas histórias semelhantes, como de Abraão, Moisés e Gideão. Nelas, é possível ver um mesmo comportamento nesses homens, de revolta com a situação. Se o Senhor é conosco, por que nos sobreveio tudo isto? E que é feito de todas as suas maravilhas que nossos pais nos contaram? No passado, esses homens de fé se revoltaram com a situação e, ao ter atitudes de fé, viram o impossível acontecer.

0: não é diferente. Essas pessoas, quando perceberam que na força do braço não ia, se revoltaram com a situação que viviam e decidiram usar do recurso da fé.
1: Ah, já fui curado de 9 tumores na cabeça, tinha câncer, 38 anos de ansiedade. E através do jejum, isso daí foi uma porta para me libertar e ter paz.
2: Eu estava com uma causa considerada impossível, estava com uma dívida bem alta. E graças a Deus, fazendo jejum, eu consegui liquidar praticamente quase que 95% já dessas dívidas, né? Então, assim, para mim o jejum coletivo é de extrema importância. E agora eu voltei para não parar mais.
0: O jejum coletivo é uma ferramenta da fé para vencer situações consideradas impossíveis.
3: Participar do jejum das causas impossíveis é uma maneira de amarrar, né, todo mal e me fortalecer também espiritualmente falando, né? Porque, como está escrito, tem casta de demônio que só sai por meio de jejum e oração.
4: Dá para dizer que o jejum e a oração dá resultado?
2: Com certeza, jejum e oração funcionam.
1: Foi através do jejum que eu aprendi a ter paciência, fé e coragem.
5: Jejum e oração, duas armas infalíveis que, quando são unidas, elas trazem resultado. Você ouviu essas pessoas agora? Todas elas tinham uma causa impossível, mas elas aliaram essas duas coisas, essas duas armas da fé poderosas. Elas aliaram o jejum e a oração. É o que todo sábado nós fazemos aqui. Daqui a pouco, 8 horas da manhã, nós vamos iniciar essa reunião, esse propósito chamado jejum coletivo, a última porta. Você pode sair de onde você estiver e vir participar desse propósito forte que é o jejum coletivo. Às 8 horas nós iniciamos, mas a partir das 7 horas da manhã, as portas aqui da nossa Catedral da Universal em Paranaguá, elas já vão estar abertas. Você pode chegar cedo, você pode chegar e já se assentar em uma das nossas poltronas, que são acolchoadas. A nossa igreja é bem confortável. Nós temos um amplo estacionamento. Você pode vir com o seu veículo, de carro, de moto. A mais ou menos 100 metros da igreja, nós temos um ponto de ônibus. Você pode vir de qualquer bairro aqui em Paranaguá. Você pode descer no ponto de ônibus, que particularmente é quase em frente aqui à porta da igreja. Você pode vir de ônibus, você pode vir na sua bicicleta. Enfim, veja a melhor forma, veja a melhor maneira. Mas venha iniciar esse propósito de jejum, de oração, que vai trazer solução para você, que vai trazer a resposta que eu tenho certeza que você precisa. Eu sei que agora, através aqui das linhas de rádio da nossa Ilha do Mel FM, nós estamos alcançando você. E é Deus alcançando você agora. Você que está pensando em desistir, você que está pensando em tirar a sua vida porque você já colocou na cabeça que não tem como você vencer. Tem como você vencer essa situação, sim. Essa guerra pode ser vencida, sim. Essa luta pode ser vencida, e digo mais, vai se tornar um grande testemunho. Você que está pensando em tirar a sua vida, não faça isso não. Tem jeito para você, tem jeito para sua família, tem jeito para o seu casamento. Você, meu amigo, que é pai de família, você que cuida da sua família, você ama tanto os seus filhos, mas você está desesperado porque você não tem o que dar para eles. Tem jeito para o Senhor, tem jeito para você, meu amigo. Tem jeito para você vencer essa situação. Você que está me ouvindo agora do hospital, tem jeito para você. Eu quero que você ouça agora mais testemunhos de pessoas falando sobre a importância do jejum. Teve jeito para elas, tem jeito para você também. Daqui a pouco, se prepare, a nossa oração abrindo nosso propósito. Eu já volto.
0: A importância do jejum.
6: Meu nome é Leila Martins Abreu, eu moro no bairro Jardim Botânico e assim, todo sábado, né, é minha folga, mas eu sacrifico de estar aqui, né, no clamor, nesse momento de oração. Eu tinha causas que humanamente eu já estava cansada, né, de lutar, de buscar, eu não tinha resposta. Por exemplo, estava com dívida, estava com nome sujo, então eu tinha pagado parte, mas tinha uma outra parte que eu não conseguia resolver. Então, unir força aqui no clamor, né? Às vezes eu não posso vir pela manhã, eu venho durante o dia, venho à noite, mas, né, busco estar sempre aqui, nesse momento de oração, nesse clamor, nesse propósito. Eram dívidas altas e a gente estava tentando negociação e não tinha êxito. O banco, assim, o valor que a gente tentava, a gente não conseguia, né, fechar com o banco, a gente não conseguia, né, um acordo. Então, trouxe a causa para o jejum, né, o clamor, trouxe para o altar, né, nesse propósito, no jejum, no momento de oração. Então, apresentando a Deus, né, apresentando, buscando nessa resposta, e Deus honrou. A gente nem esperava, assim, foi um momento que a gente nem esperava, e a gente recebeu essa contraproposta e fechamos. E já deu tudo certo, nome limpo, né? E tudo começou a dar certo. Também a gente estava em busca de um apartamento, então, assim, a gente já tinha tentado várias vezes e sempre de última hora não dava certo. Não deu. A gente recebia a resposta, né? Não deu certo, né? Não vai ter como. E a gente já estava cansado, porque eram várias tentativas, né? Sem êxito. Então eu trouxe para o jejum, né? Venho em jejum também, para esse momento de oração. E Deus honrou, deu certo, né? A gente conseguiu fechar o contrato, tudo certo também. Porque às vezes, né, a pessoa não tem a resposta, tá cansada de lutar, né? Bate numa porta, bate em outra e não tem uma resposta positiva. Então eu chamo para estar aqui com a gente, né, no sábado, buscando em prol, porque é certeza que através do poder de Deus, né, desse clamor, desse momento de oração, né, em jejum, as portas abrem, né? Aquilo que aos olhos humanos, né, é impossível, às vezes, seja para medicina, seja, né, uma causa na justiça, seja uma dívida, né, mas a resposta vem.
0: A importância do jejum.
7: O meu nome é Helena, eu sou de Almirante Tamandaré. Pego às 8 horas da manhã, é um trajeto aí que dá mais ou menos uma hora até o templo, e para participar da reunião do jejum das causas impossíveis das 10 horas da manhã. O emprego que eu tenho hoje, que eu trabalho, eu conquistei participando da reunião do jejum das causas impossíveis. E eu estava desempregada há 2 meses e a dona dessa empresa foi na minha casa, que eu não conhecia, não sabia quem que era. Ela foi na minha casa, bateu na minha casa para me dar esse emprego e eu estou trabalhando até hoje. Quem nunca participou da reunião do jejum, venha, porque é muito bom. Vale a pena. Inclusive, a minha filha, ela está em Portugal e ela queria mudar de trabalho, porque ela estava no trabalho que ela não tinha tempo para poder ir na igreja. O único tempo que ela tinha era só o domingo. E ela queria fazer mais, participar mais da reunião. E eu, buscando aqui por ela, coloquei o nome dela no propósito. E ela conseguiu um trabalho que hoje ela tem 2 folgas por semana. Ela pode participar das reuniões que ela queria. Hoje ela pode participar, tem as folgas dela. E hoje ela está super feliz por esse trabalho que ela, através de eu fazendo o jejum aqui por ela, ela conseguiu esse trabalho. Todo esforço que a gente faz para Deus não é em vão. Deus vai abrir portas. Se está desempregado, Deus vai abrir portas. Se precisa de uma cura, Deus vai curar. Deus vai restaurar a vida daquele que precisa. Venha buscar, que Deus não vai deixar você sair daqui em vão.
5: Olha, eu faço das últimas palavras dessa senhora as minhas. Se você vir aqui buscar, Deus não vai deixar você voltar para casa em vão, do mesmo jeito, sem resposta, seria injusto da parte de Deus. Ele vê você se esforçando, ele vê você saindo cedo de casa e vindo aqui jejuar e nada acontecer. Por isso que eu creio que se você sair de onde você estiver e você chegar aqui na nossa Universal, nesse propósito forte do jejum, eu tenho certeza que ao entrar aqui, alguma coisa vai acontecer. O Senhor dos Exércitos, ele vai entrar na sua guerra, ele vai entrar na sua luta, e essa luta, ela vai ser vencida. É isso que o jejum, ele proporciona. É isso que o jejum, aliado à oração e ao propósito firme, é isso que acontece. Problemas impossíveis tornam-se testemunhos. Causas impossíveis tornam-se testemunhos. Se você trouxer as suas lutas, suas guerras, as suas causas, aqui nesse campo espiritual, nesse propósito de jejum, essa luta vai se tornar um grande testemunho. Eu quero que você ouça com atenção essa matéria, que ela detalha muito bem o que é o jejum, essa prática que nós temos todos os sábados de jejuar, de apresentar nossos casos impossíveis a Deus. Essa matéria vai detalhar bem tudo isso que nós estamos falando para você. E daqui a pouco nós vamos voltar para fazer a nossa oração, abrindo o propósito que se você se mantiver firme nele, a sua vida vai mudar. Acompanhe.
0: O jejum é uma prática que traz benefícios físicos e espirituais. E é sobre esse segundo que iremos falar. De acordo com passagens bíblicas, o jejum está sempre associado à maior aproximação de Deus, fortalecimento da fé, auxílio na oração e busca por direção divina.
8: O primeiro horário, assim, que eu dedico a Deus nesse sábado, né, e tem me fortalecido.
9: Eu vim em fevereiro de 24 com muita revolta, né? Aprendi a vir no jejum com revolta, e de lá pra cá eu vim todos os sábados, porque me fortalece o meu espírito, né? Fortalece o Espírito Santo, nutre, né, o Espírito Santo, e faz com que eu consiga passar, né, as batalhas que da vida.
10: O jejum, ele faz a gente vir assim com o coração mais aberto. Para mim é essencial vir na igreja em jejum, tanto no domingo quanto aos sábados. A palavra de Deus, ela me fortalece.
0: Aqui, o sábado é o dia separado para quem deseja realizar essa prática.
9: O motivo que eu vim, que foi na questão profissional, estava muito amarrado e muito difícil, uma coisa assim que não tinha solução, e eu vim em fevereiro, março, Deus abriu a porta.
0: Em jejum, milhares de pessoas se reúnem em busca de fortalecimento e solução de situações impossíveis.
11: Minha mãe já vinha no jejum, então eu também comecei a vir, tocada por Deus, eu comecei a vir. E eu tenho vindo com o propósito de, pela minha família, lutar pela minha família. Ela me fortalece, tanto que eu também já vim até mesmo para agradecer. Eu já fiz um jejum para agradecimento, porque essa reunião tem me abençoado e tem me trazido a direção para como agir, né? Como lutar por eles, até mesmo como lutar pela minha vida também.
0: Sábado, jejum dos impossíveis.
5: Olha, eu tenho certeza que se você fizer isso, se você unir a sua fé à nossa, em jejum, em oração, se você firmar esse propósito de estar conosco daqui a pouco às 8 horas da manhã, essa situação que você está vivendo, essa guerra, essa luta que você está passando, vai se tornar um grande testemunho. traga suas causas impossíveis a Deus. Venha firmar esse propósito e eu tenho certeza que a sua vida vai mudar. Nós vamos nos preparar agora porque é momento de oração. Nessa oração nós vamos pedir a Deus forças, vamos pedir proteção, mas vamos também abrir o nosso propósito. E se você quiser ter essa mudança total de vida, abra esse propósito junto conosco. E daqui a pouco, às 8 horas da manhã, nós vamos esperar você aqui. Vamos nos preparar, porque é momento de oração.
12: 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Através dela, nos libertamos das cadeias que nos aprisionam, da morte que nos persegue, e encontramos a verdadeira razão de viver. É momento de oração. Vamos falar com Deus.
5: Senhor nosso Deus e nosso Pai, em o nome do Senhor Jesus, em oração, nós pedimos ao Senhor agora socorro, ajuda. E eu peço, meu Deus, isso agora porque eu sei que neste exato momento há pessoas carregando dentro da sua alma uma dor, meu Deus, que nem elas mesmas entendem porque tamanha dor há dentro delas. Eu sei que agora, meu Deus, há pessoas desesperadas, há mães desesperadas por causa dos filhos ou do filho que ainda não retornou para casa. Há esposas, meu Pai, preocupadas porque o marido saiu na última noite e ainda não voltou. Eu sei que tem gente agora me ouvindo, meu Deus, e não aguenta mais tanta dor no corpo dela. Estão me ouvindo agora de um leito médico em um dos hospitais aqui da nossa cidade, aqui no litoral. Mas eu peço, meu Deus, envie o socorro para essas pessoas. Arranque, meu Deus, essa casta maligna que tem feito essa pessoa tanto sofrer. Que a partir de agora, meu Deus, ela receba alívio, ela receba paz, ela seja livre desse mal, em o nome do Senhor Jesus. E nós abrimos, meu Deus, agora o nosso propósito em jejum. Abrimos esse propósito porque temos a certeza de que o Senhor irá nos responder. É o que nós assim cremos e determinamos. E se você crê, diga amém. E graças a Deus. Graças a Deus. Eu tenho certeza que Deus, ele ouviu a sua oração, ele ouviu a nossa oração. Agora faça a sua parte. Daqui a pouco, 8 horas da manhã, nós vamos iniciar esse jejum poderoso. Saia de onde você estiver, mas venha participar desse jejum. Eu vou estar aqui na nossa Catedral da Universal aqui em Paranaguá, Alameda Coronel Elísio Pereira, número 715, aqui no bairro da Estradinha, bem em frente ao estádio do Rio Branco. Eu vou estar aqui aguardando você. Eu espero você para que esse seu maior problema se torne o seu maior testemunho.

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0: Muito obrigada.
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3: 6h48.
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7: 6h55.
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1: 7h25.
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0: Agora são 7 horas 32 minutos. Muito bom dia. Está entrando no ar o Rede Notícias com as principais informações deste sábado. Hoje, dia 19 de setembro de 2026. Na apresentação, Alex Vizzini e Mauro Júnior. O apoio técnico de Natan Santos, Guilherme Prebianca, Josias Nascimento, Rony Peterson, Elano Schenini e Nathalie Fontana. A gerência é de Cadu Motia e a direção-geral da nossa emissora é do José Leonardo Linhares.
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Então vamos aos destaques, vamos às manchetes do Rede Notícias de hoje. Prepare o bolso. Pedágio na BR-277 entre Curitiba e o litoral do Paraná vai aumentar a partir deste domingo. Com o reajuste, o novo valor será de R$ 25,50. Mostra de profissões da Unespar acontece na próxima semana aqui em Paranaguá. Programação gratuita e aberta a toda a comunidade. 10ª corrida e caminhada contra o câncer acontece neste domingo aqui na nossa cidade. A retirada dos kits ocorre hoje, das 9 às 17 horas, na Casa Rosa. Termina amanhã o 56º Congresso da UMADEPAR. O evento reúne jovens em momentos de louvor, de adoração e de comunhão no Ginásio Joaquim Tramujas, centro de Paranaguá. 8 pinguins de Magalhães foram reabilitados e voltaram ao mar nesta semana aqui no litoral do Paraná.

0: Agora são 7:36. Mauro Júnior.
1: Opa, opa, vizinho.
0: É, chegamos no sábado. Sábadou, Mauro Júnior.
1: Enfim, né? Chegou pois no sábado. Deus é pai.
0: É, conseguimos. Chegamos.
1: A impressão que eu tenho é que setembro tá passando assim muito rápido, né?
0: Sim, Mauro.
1: Semana que vem a gente já entra na última semana cheia,
0: uhum,
1: e depois acabou setembro. Então, muito rápido, muito dinâmico e muito movimentado. E lembrando, né, Vizine, que o tempo de fato mudou.
0: Se desde ontem.
1: É, tá um, uhum, vento gelado soprando aqui do lado de fora. Uma garoa constante e que em alguns momentos ela vai para uma chuva. Nada que ainda preocupe, mas o tempo mudou completamente aqui na nossa região.
0: Vamos dar sequência aqui, saber quais são os destaques do jornal deste sábado, que promete ser tempo fechado aí o final de semana inteiro. Mauro, setor policial, área de urgência, emergência, aqui o nosso trânsito.
1: Pois é, tempo que não deve melhorar ao longo do final de semana, muito pelo contrário. Bom dia, Vizine, bom dia para todos que nos acompanham no litoral do Paraná, quem sintoniza 90.3 pelo rádio, quem acompanha a nossa transmissão pelas plataformas digitais, quem navega pelo nosso Instagram e pelo nosso site. Um bom sábado para todo mundo, tempo fechado, tem possibilidade também de tempo severo e a preocupação, né? Se volta aí para o domingo, quando a previsão é de chuva mais forte, mais intensa aqui pro litoral do Paraná.
0: É pior para temporais, né? Esse tempo, essa previsão aí pro fim de semana, para chuvas de grande volume, né, Mauro?
1: A expectativa é para domingo, mas hoje também a gente já pode ter, né, uma chuva aí um pouco mais forte no sábado também. Praticamente para todo o estado, né?
0: É verdade.
1: A previsão aí do CIMEPAR e também da Defesa Civil.
0: Bom, vamos então com o destaque, o primeiro para este sábado, Mauro.
1: Então, a primeira manchete de hoje, Vizine, é aqui da nossa região, do Centro Histórico de Paranaguá. Nós estamos aqui no 11º andar do Palácio do Café, bem ao lado da Praça Fernando Amaro, na frente da estação. Aqui é Centro Histórico. Assaltantes armados com pistolas roubam celulares. O trio de malacos abordou as vítimas na rua Princesa Isabel.
0: Nossa, bem no Centro Histórico, Mauro.
1: Centro Histórico de Paranaguá.
0: Caramba.
1: Três indivíduos com pistolas.
0: Impressionante.
1: O relato das vítimas aqui no Centro Histórico. Foram abordadas aqui na Princesa Isabel, que vai, né, ali do Condor até lá a Praça do Guincho, passa ali pelo Colégio Faria Sobrinho, né? Vai lá até a beira do rio Itiberê. Então, e outra coisa, hein? Não foi de madrugada, não foi nada disso. Foi à noite, num horário muito normal, que três assaltantes. Sim. E duas vítimas aqui no Centro Histórico. As vítimas abordadas por esse trio aí de marginais.
0: Seguindo aqui com os destaques, a Romu tá passando o rodo na Vila Guarani, Mauro.
1: Pois é, um preso, né? Com pedras de crack e também dinheiro. A prisão aconteceu em um imóvel abandonado lá na rua Tupiniquim. Prenderam bastante crack aí, bastante dinheiro também, né? O dinheiro trocado, né?
0: Sim.
1: A venda ali do entorpecente e um camarada preso aí por conta de envolvimento com o tráfico de drogas.
0: Agora sim, para a gente fechar o giro das manchetes.
1: Então, Vizine, antes da manchete que está no papel,
0: uhum,
1: eu recebi aqui na madrugada, isso por volta de 5 horas da manhã, que teve um atendimento do Corpo de Bombeiros ali na Ayrton Senna, muito perto ali da Daju, praticamente na frente ali do terreno onde a Daju está instalada. Um homem de 49 anos, ferimentos graves. Tinha fratura exposta na perna, né, fêmur. Tinha fratura na tíbia e na fíbula. Foi moto e carro ali na Ayrton Senna. Estava inconsciente e foi encaminhado para o Hospital Regional do Litoral. É, perna esquerda, fraturas graves nesse homem de 49 anos que foi levado pelos bombeiros lá para o regional. Acidente grave por volta de 5 da manhã ali na Ayrton Senna da Silva. Aquela região ali é Jardim América. Acidente moto e carro. Esse homem aí gravemente ferido, ferimentos graves na perna esquerda, fratura exposta, fêmur, tíbia e também fíbula.
0: Agora sim, Mauro, pra gente fechar, vamos pra onde?
1: Vamos pra Matinhos, Vizine. Rapaz foi atingido por golpes de facão na cabeça. Ele foi encontrado caído em via pública lá na Namoradinha do Paraná. Ele foi encaminhado pelos bombeiros para a UPA Praia Grande. Então, um caso aí também que chama atenção pela violência, né?
0: Golpes de facão na cabeça.
1: É, esse é um rapaz, né? Pela idade, um rapaz gravemente ferido aí, atendido pelos bombeiros.
0: Essas e outras informações você vai acompanhar tudo a partir de agora no Rede Notícias, que já está no ar.
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4: Olá, bom dia. Eu sou a Júlia Munhoz, meteorologista. Este é o boletim Cimepar Informa, com a previsão do tempo para o dia 19 de setembro de 2026 no Paraná. O tempo volta a ficar bastante instável em todo o Paraná devido à presença de um sistema de baixa pressão entre os países vizinhos e a região sul do Brasil. No noroeste, oeste, sudoeste e também no centro-sul, a chuva já ocorreu desde a madrugada, mas é a partir da tarde que fortes tempestades devem se desenvolver nas porções mais a oeste e avançam rumo às áreas centrais e norte do estado, com risco de chuva forte em um curto espaço de tempo, alta incidência de raios, rajadas de ventos fortes e queda de granizo. No leste, espera-se apenas ocorrência de chuva, que deve acontecer de maneira persistente e efetiva a partir da noite. As temperaturas máximas devem se aproximar dos 30 graus Celsius na faixa norte, enquanto que no leste, Campos Gerais, Sudeste e Centro-Sul, os valores permanecem a menos. No site do Cimepar, você encontra a previsão do tempo detalhada para cada região e município para os próximos dias. Acesse cimepar.br.
0: Obrigado, Júlia Munhoz, trazendo a previsão do tempo para este sábado. Tempo fechado, chuva aqui no litoral do Paraná, aquela garoa, né? Mas esse tempo tá desde ontem assim, Mauro Júnior.
1: É, e vai ficar pior, né? Pela previsão. Há uma expectativa da chuva em deslocamento, tá aí, ó, a imagem do radar na tela, esse tempo fechado, né, andando pelo Paraná, tá ali na divisa agora com Argentina, Santa Catarina, Mato Grosso, né?
0: Isso.
1: Tá vindo aqui para a região central e pro leste do Paraná. Há uma expectativa para hoje à tarde, uma chuva mais intensa e a partir de amanhã também. Né, uma chuva mais forte em todo o estado. Está aí a imagem da Defesa Civil indicando a preocupação para hoje e também para amanhã. Né, o amarelo ali é de moderado, né?
0: Moderado, isso.
1: E o laranja
0: é alto, risco alto.
1: Então, para hoje, né? Essa imagem é para hoje, tem risco moderado aqui para nossa região. Aí mostra amanhã. A expectativa do domingo.
0: Permanece risco moderado aqui pro litoral do Paraná.
1: Pois é, então vamos ficar atento aí com relação avisos, alertas da Defesa Civil.
0: Mauro, antes de você trazer a temperatura para agora cedo aqui na nossa região, nós vamos até a Defesa Civil do Paraná, porque o Júlio Patrick, ele que atua na Defesa Civil Estadual, ele vai trazer também a previsão do tempo para este fim de semana, orientações para a população, porque o Paraná terá chuva forte e risco de alagamentos e temporais em várias regiões neste fim de semana. Vamos ouvir então o Júlio Patrick.
5: Após alguns dias de estabilidade no estado do Paraná, as instabilidades voltam ao longo deste final de semana e há risco para temporais potencialmente intensos. Confira detalhes no aviso meteorológico aqui da Defesa Civil. Ao longo deste sábado, novas instabilidades voltam a atuar sobre o estado do Paraná, já desde a madrugada, provocando pancadas de chuva e temporais irregulares, que podem se intensificar especialmente entre a tarde e a noite do sábado em áreas do norte e do noroeste do estado. Também entre o oeste e o sudoeste, ao longo da noite do sábado e madrugada do domingo, onde o risco é alto para alagamentos, enxurradas e destelhamentos pontuais, seja por queda de granizo ou vendavais. Ao longo do domingo, as instabilidades seguem presentes no estado do Paraná, especialmente nas metades sul e leste, com pancadas de chuva potencialmente forte em curto espaço de tempo e temporais isolados. Juntamente com a chuva e os temporais ao longo do sábado e do domingo, a chuva poderá ser volumosa em áreas do sul e do leste do estado, desde áreas do norte pioneiro, Campos Gerais, região metropolitana de Curitiba, áreas do litoral, centro-sul, sudoeste e áreas do oeste do estado, onde os acumulados poderão ultrapassar pontualmente os 50 e se aproximar dos 100 milímetros em 24 horas. Na segunda-feira, uma nova frente fria avança no estado do Paraná, voltando a ocasionar risco alto para alguns temporais, especialmente entre o oeste e o sudoeste no período da tarde e noite. Em decorrência do retorno das instabilidades no estado, a Defesa Civil recomenda que esteja atento nas novas atualizações e se cadastre no 40199 para receber os alertas de curto prazo. Defesa Civil, somos todos nós.
0: Bom, acompanhamos aí as informações do Júlio Patrick, ele que é da Defesa Civil do Estado do Paraná, também falando da previsão para este fim de semana, Mauro Júnior.
1: E o tempo segue fechado até para segunda também, né?
0: Exato.
1: A imagem agora é ao vivo, aqui da nossa unidade móvel, o Josias está entrando ali na Ayrton Senna, sentido rotatória da Santa Rita, sentido saída, né, de Paranaguá. E a gente percebe o tempo bem fechado, a garoa que é intensa e a temperatura que não sobe, tá? Não deve passar de 20, 21 graus. Então o sábado é gelado e chuvoso aqui no litoral do Paraná. A mínima da nossa região foi em Morretes, com 9 graus durante a madrugada, a mínima do litoral. E a máxima, né? Como eu já falei, não deve passar aí de 20, 21. Previsão de chuva para hoje, para amanhã, temperatura baixa. Segunda, né? Tem uma nova frente fria e a gente segue aí aguardando a semana, as novas previsões, mas a princípio, pelo menos até segunda-feira, tempo fechado e chuva aqui no litoral do Paraná.
0: E essa condição do tempo para agora, lá para Curitiba e região metropolitana, Mauro?
1: Praticamente a mesma condição. Frio também, né? Durante a madrugada chegou a 10 graus, 11 em Curitiba e metropolitana. Não passa de 19 na temperatura máxima, fica gelado, né? E também chuva até pelo menos segunda-feira na capital e na região metropolitana.
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0: Agora são 7h52. Mauro, depois de 3 anos, a tradicional corrida e caminhada contra o câncer de Paranaguá está de volta. A 10ª edição será realizada amanhã, domingo, dia 20, e vai reunir participantes em uma ação de conscientização e também solidariedade. A retirada dos kits acontece hoje, sábado, na Casa Rosa, que é a sede da Rede Feminina de Combate ao Câncer.
1: A entrega dos kits acontece das 9 da manhã às 5 da tarde. A voluntária da Rede Feminina de Combate ao Câncer aqui de Paranaguá e também, né, organizadora do evento, a Xana Bertol, vai trazer a programação completa da corrida de amanhã.
2: É uma corrida que já faz parte do calendário da cidade de Paranaguá, então nós chegamos na 10ª edição e o propósito dessa corrida é justamente a gente transformar a vida dos pacientes oncológicos. Toda a renda arrecadada na corrida, ela vai ser revertida para a Rede Feminina de Combate ao Câncer, na Casa Rosa, que é a sede da rede. E a rede hoje, ela se subsidia, né? E ela foi construída, essa casa linda, essa Casa Rosa, com recursos obtidos das corridas anteriores. Então essa corrida, ela é muito importante para a Rede Feminina de Combate ao Câncer. Já está tudo pronto para a entrega dos kits neste sábado. Vai ser das 9 às 17 horas aqui na Casa Rosa. E a gente já está organizando toda a casa para receber nossos atletas, que temos mais de 1000 atletas inscritos na corrida. Preparamos aí uma programação especial para os nossos atletas. Teremos, a partir das 6 da manhã, uma pessoa que, né, quem quiser, as mulheres, fazer trança no cabelo, arrumar o cabelo, a gente vai ter uma barraca lá que a pessoa vai estar fazendo isso. Às 6h30 a gente começa o aquecimento dos nossos atletas e a largada vai ser às 7 da manhã. Começamos com a largada dos pacientes oncológicos e dos PCDs, seguindo aí a largada dos 5 e do 10 quilômetros. Logo na sequência, teremos a nossa famosa caminhada solidária. Teremos um caminhão seguindo na frente com a nossa caminhada e depois a corrida kits. A premiação começa por volta das 10 da manhã. Então, cada atleta vai receber uma pulseira como essa, com o nome do paciente oncológico assistido pela Rede Feminina de Combate ao Câncer. Então, vocês vão saber exatamente o propósito de cada passo que vocês vão dar nessa corrida. Eu quero agradecer todos os nossos apoiadores, todos os nossos patrocinadores e espero todos vocês no dia 20 de setembro, domingo, para esse movimento lindo, cheio de amor e solidariedade.
0: E atenção, você que fez a sua inscrição, vai participar amanhã da corrida, tem que retirar o kit hoje na Casa Rosa, que fica na Rua Princesa Isabel, ao lado do Estação Mall. Para retirar o kit é necessário apresentar um comprovante, um documento com foto e o comprovante de inscrição. Vai lá na Casa Rosa, pega o seu kit completo para você participar então desse evento esportivo que tem largada no Centro Histórico, lá na Rua da Praia. Começa lá 7 horas da manhã. Parabéns aí pela organização de mais esse evento. Já são 10 edições da Rede Feminina de Combate ao Câncer que promove essa corrida aqui em Paranaguá. Agora são 7h55 e nos dias 22 e 23 de setembro, terça e quarta-feira da semana que vem, a Unespar Campus de Paranaguá vai realizar mais uma edição da Mostra de Profissões. Na oportunidade, serão apresentados à comunidade os cursos de graduação e pós-graduação, além dos projetos de ensino, pesquisa e extensão que são desenvolvidos lá pela instituição.
1: A programação, sem custo algum, é aberta a toda a comunidade. O professor Moacir Dalla Palma, que é o diretor da Unespar aqui o campus de Paranaguá, ele destaca que o objetivo é

0: apresentar os 11 cursos de graduação que estão disponíveis na instituição.
1: A Mostra de Profissões do Campus de Paranaguá da Unespar, o objetivo dela é apresentar aos futuros estudantes do campus qual é o funcionamento dos nossos cursos, o que são os nossos cursos e uma oportunidade, na verdade, para que eles possam conhecer os nossos cursos e escolher o curso mais adequado de acordo com o perfil da pessoa. Então, aqueles que têm dúvida ainda de que curso pretendem fazer na universidade, eles podem vir até o campus de Paranaguá, conhecer os nossos cursos e fazer a sua escolha de forma bem mais tranquila. Nós temos 11 cursos de graduação, né, que a partir do ano que vem nós iniciaremos o curso de enfermagem, e aí além dele nós temos administração, ciências contábeis, engenharia de produção, história, letras, português, letras em inglês, ciências biológicas bacharelado, ciências biológicas licenciatura, matemática e pedagogia. A Mostra de Profissões acontecerá nos dias 22 e 23, dia 22, período da tarde e noite, e no dia 23, período da manhã e à tarde. Os estudantes do ensino médio e a sociedade em geral podem vir aqui nesses horários para conhecer os nossos cursos. É importante porque eles poderão conhecer mais profundamente os nossos cursos, né? Os colegiados todos estão imbuídos de apresentar para a sociedade em geral e para os estudantes do ensino médio o que são os nossos cursos. Então é importante porque ele vem, conhece o curso primeiro e aí pode fazer uma escolha mais tranquilamente.
2: E a novidade para esse próximo ano é o curso de enfermagem. As inscrições para o vestibular estão abertas, vão até o começo de novembro e você pode então fazer tudo de forma online. Mas participe antes então desta mostra de profissões no dia 22, próxima terça-feira, vai ser das 14 às 17 horas e das 19 às 21h30. Já no dia 23, quarta-feira que vem, as atividades acontecem das 8 ao meio-dia, das 14 às 17 horas. A Unespar fica na rua Comendador Correia Júnior, no centro. Então fica aí o convite para toda a comunidade. Seguindo aqui com o nosso Rede Notícias, temos mais um convite, esse para final de semana agora, para sábado e para domingo, porque termina amanhã, dia 20, a 56ª edição do Congresso da UMADEPAR, União da Mocidade das Assembleias de Deus de Paranaguá, com cultos às 19 horas no Ginásio Joaquim Tramujas, na região central aqui de Paranaguá.
0: E é um evento que movimenta a cidade. O centro aqui está mega movimentado com o Congresso da UMADEPAR, a União da Mocidade das Assembleias de Deus aqui de Paranaguá. O presbítero Guilherme Coelho, que é o coordenador do evento, vai trazer a programação completa do Congresso que termina, né, neste final de semana.
3: O congresso será realizado dos dias 15 a 20 de setembro, ou seja, de terça a domingo. Na terça-feira será iniciado no templo sede das Assembleias de Deus, ali na rua Conselheiro Correia, no Jardim Eldorado, bem em frente à BR, será iniciado ali. E a partir do dia 16, quarta-feira, nós estaremos ali no ginásio Joaquim Tramujas, até o domingo. Não precisa fazer inscrição, não precisa pagar nenhuma taxa, é um evento totalmente gratuito, é só você querer mesmo estar conosco e participar ali desses dias, seja terça-feira no Templo Sede ou a partir de quarta aí já no Ginásio Joaquim Tramujas, todos os dias a partir das 19h30 horas. Nós estamos com uma agenda bem, bem elaborada aí, com vários convidados, né, de outros estados e também aqui da nossa cidade de Paranaguá e também do nosso estado do Paraná. São homens, mulheres aí que têm feito a obra de Deus pelo Brasil e até mesmo fora, e o Senhor nos agraciou com a oportunidade de trazê-los para estarem ministrando aqui nesses dias, liberando uma palavra direcionada do céu, de Deus, ao coração dessa juventude e de todos aqueles que estarão participando. Nós cremos assim firmemente que Deus tem algo extraordinário reservado a nós nesses dias e que

0: E serão noites ali extraordinárias, aonde o Senhor falará conosco através de cada instrumento que Ele está trazendo aí de outros estados e até mesmo aqui da cidade de Paranaguá. Então fica aqui o meu convite a você, morador, você da cidade de Paranaguá. Estejam conosco ali nesses 6 dias ali no ginásio Joaquim Tramujas. E eu tenho certeza de que Deus falará contigo e transformará a tua história. Em nome de Jesus. Que Deus abençoe. Deixo aqui também o abraço do nosso pastor presidente a todos os ouvintes desta rádio e que vocês sejam abençoados em nome de Jesus. Um grande abraço a todos.
1: Um abraço ao presbítero Guilherme Coelho, organizador, coordenando todo esse congresso da Umarepar aqui em Paranaguá. Participe ainda neste sábado, amanhã, último dia do congresso, que já está na sua edição de número 56. Nós vamos ao primeiro intervalo comercial do Rede Notícias deste sábado. Não saia daí, porque já voltamos.
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0: Pasa Paraná, operações portuárias, informa a hora certa. 8:03.
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0: Agora são 8 horas e 7 minutos. Estamos de volta com o Rede Notícias para trazer as condições das estradas. Já adianto que elas estão molhadas, Mauro Júnior.
1: É, molhadas e assim vão permanecer, né?
0: Uhum.
1: Ao longo do final de semana e possivelmente até na segunda. Vizinho, só pontuando aqui, que na madrugada, por volta de 5 horas da manhã, nós tivemos um acidente grave na Ayrton Senna, na pista centro-bairro, ou seja, saída da Ayrton Senna, sentido a rotatória do Parque São João, 277. Foi um acidente entre carro e moto, 5 da manhã, uma pancada fortíssima, bem ali na frente da Daju. Um homem de 49 anos estava inconsciente, ferimentos graves, ele tinha fratura exposta de fêmur, tíbia e fíbula, perna esquerda. Esse homem foi encaminhado em estado grave para a emergência do Hospital Regional do Litoral. Acidente que teve aí o atendimento do Corpo de Bombeiros na madrugada, por volta de 5 horas da manhã, ali na Ayrton Senna.
0: O bairro ali é Jardim América, Mauro.
1: Aquela região ali é Jardim América.
0: Então,
1: quase chegando já, né, mais pra frente um pouco no Parque São João.
0: É, carro e moto. Carro. Mais uma vez, né? Carro e moto. É, Mauro, outras informações, atualização aí das estradas, então, trânsito aqui na nossa região.
1: Tem uma informação que ela mistura a estrada, a Copel e a Prefeitura de Paranaguá também, né? Porque a gente recebeu agora um vídeo.
0: Opa.
1: Lá da Colônia Santa Cruz, da Estrada Geral. Esta árvore caiu, literalmente, está amparada na rede de alta tensão. Então, atenção aí, né? Copel, prefeitura, plantão aí da turma, né? Para resolver esse problema antes que ela caia em definitivo, né? E interrompa ali o fornecimento de energia elétrica para a região.
0: E bloquear toda a via também, né, Mauro?
1: Também. Então, atenção aí o pessoal da prefeitura, né? Defesa Civil, que tem que sempre agora estar em alerta, né? Colônia Santa Cruz, a Estrada Geral, essa árvore de grande porte que literalmente caiu e ficou escorada ali, né? Na rede elétrica, ficou literalmente pendurada na rede elétrica. Então tem que retirar. Então o pessoal da prefeitura precisa agir aí em parceria com a terceirizada da Copel. Os moradores estão avisando lá a Copel também, mas a gente reforça aqui, né, esse aviso lá para a turma que tem essa árvore ali na estrada geral da Colônia Santa Cruz. E essa rede é de alta tensão, que abastece ali a localidade. Então tem que ficar atento aí e vamos tentar resolver o problema o quanto antes, né? Até porque agora não tem temporal, tá mais fácil. Daqui a pouco cai o temporal, aí tudo fica mais complicado para resolver. Então tem essa árvore ali lá na Estrada Geral Colônia Santa Cruz que acabou caindo aí na fiação.
0: Aproveitando para destacar também BR-277, PRs que cortam aqui o litoral do Paraná, o tempo que permanece fechado, pedindo aí a atenção do motorista, trecho de serra com neblina para esta manhã de sábado, sem ocorrências neste momento, Mauro.
1: Graças a Deus, né?
0: Nada.
1: A única ocorrência é que o pedágio vai subir, né?
0: Vai a partir de amanhã.
1: Pois é.
0: A partir da meia-noite deste domingo, teremos aí um reajuste, Mauro Júnior.
1: É verdade. Então, preparem o bolso, a tarifa de pedágio amanhã, na Praça de São José dos Pinhais, né, o acesso aqui para o litoral, e quem vai, né, do litoral para a capital, a partir de amanhã, meia-noite, já tem preço novo.
0: Isso.
1: O veículo leve vai de 24 para 25,50. Tá? Ali no quilômetro 60, Praça de Pedágio 277. Segundo a concessionária, né, que é responsável aí pelo trecho, o reajuste anual está previsto no contrato da concessão e considera a variação da inflação e também parâmetros técnicos.
0: Tá.
1: Então, A partir de amanhã, domingo, meia-noite, pedágio vai de 24 para 25,50, veículos leves no pedágio ali de São José dos Pinhais.
0: É, atenção você, motorista, hoje ainda você paga R$ 24,00. Amanhã já coloca aí um acréscimo de R$1,50, vai para R$25,50 esse reajuste. As informações também constam nas nossas plataformas digitais, o aumento no valor do pedágio aqui para o litoral do Paraná, na praça que fica ali no quilômetro 60, em São José dos Pinhais. Dito isso, pedindo atenção de você que trafega aqui pela nossa região. O pavimento está molhado e isso precisa ter uma atenção redobrada de você que principalmente vai para a Ayrton Senna, região portuária, Coronel José Lobo, ali na Santa Rita. Atenção, porque o pavimento, além de molhado, fica escorregadio, Mauro.
1: É verdade, tem que ter atenção redobrada. E também o pessoal lá da colônia, né?
0: É, na
1: Santa Cruz.
0: Santa Cruz.
1: Estrada geral, fica atento lá que aquela árvore tá, né, quase que escorada ali na direção da linha de alta tensão, né? A rede elétrica. Então atenção a passar por esse trecho aí, ó. Colônia Santa Cruz, né? A árvore já pendeu pro lado, literalmente ela caiu, vai ter que cortar, não tem outro jeito, né? E ela tá quase escorada ali na fiação da rede elétrica. É. Então atenção, pessoal da prefeitura, né? Tem que ir pra região para resolver esse problema. Não sei nem se precisa da Copel nesse primeiro momento, mas é interessante que a Copel precisa ser avisada, né? Mas vai ter que tirar a árvore, né? Porque ela tá escorando na rede elétrica.
0: Precisa tirar a árvore.
1: Tem que cortar de uma vez antes que ela caia e provoque aí a interrupção no fornecimento.
0: É, tá chegando informações aqui de ouvintes, dos nossos internautas. Josias Nascimento já está indo lá pro Jardim Esperança para ver uma outra situação no trânsito, Mauro. É. Daqui a pouco, então, Josias traz informações. Jardim Esperança.
1: Jardim Esperança.
0: A princípio tem um carro caído na valeta, ao lado do viaduto do Jardim Esperança.
1: Será que
0: informação
1: não é...
0: que chegou.
1: Será que nessa foto que eu mandei aí, 508, quilômetro 3, 2, tem um Uno caído no mato.
0: Cor branca.
1: Cor branca.
0: Uhum.
1: É branco, vizinho?
0: É branco.
1: Você já enxergou lá de
0: longe? Já, já.
1: É, então tá aí, ó. Tem um Uno lá, ó. Tá caído lá no meio do mato. É. Ali também deve ter valeta, né?
0: Sim.
1: Tá
0: sim.
1: Lá, ó. O Uno no meio do matagal.
0: Será que é esse? É, ele mandou aqui Jardim Esperança. Bom, Josias vai... lá pro local, está em deslocamento. Chove bastante ali na rodovia, né, Mauro?
1: Essa foto aí do Maicon, lá da 508, Alexandra Matinhos, logo no começo ali, né, quilômetro 3, 2 da rodovia estadual, tá mostrando muita chuva.
0: Tá mesmo.
1: Chuva forte ali na região das colônias. Então fiquem atentos aí. Tem esse Uno, segundo o Vizini, cor branca. O Vizini tem um olho bom, né? Caiu na lateral ali da estrada. É muito perto da saída já pro viaduto, né? Então fiquem atentos aí para quem tá vindo de Matinhos, sentido BR-277, né? Saindo da rodovia estadual, um pouco antes ali do viaduto, tem esse Fiat Uno caído, cor branca, no meio do mato.
0: Motorista

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2: Agora são 8:18.
3: Onde é que tá a nossa unidade móvel, hein?
2: A nossa unidade móvel tá, bom, tá em deslocamento, né, Mauro?
3: Lá na Roque Vernalha?
2: A princípio, pelo que eu sei aqui, Avenida Roque Vernalha, aqui em Paranaguá.
3: Não minta, vizinho. Não minto.
2: Por que, Mauro?
3: Não tá na Roque Vernalha.
2: Não tá, tá onde?
3: Mostra aí, produção, tá na Bento Munhoz da Rocha Neto, tá perto da MP ali.
2: Isso.
3: No finalzinho do Guaraituba, quase Jardim América, e a foto é do Glaucus.
2: Ô, Glaucus.
3: Tá no carro, indo trabalhar, olha lá, ó, e flagrou a nossa unidade móvel indo na direção, né, do bairro, tá indo lá pro acidente de trânsito, né? Tá aí, ó, o carro que segue atrás da unidade móvel é do Glaucus, ele vai acompanhando o jornal.
2: Muito bom.
3: E aí ele dá de cara com a nossa unidade móvel, né?
2: Bacana.
3: Essa emissora tem unidade móvel, né? Então tá aí, obrigado, Glaucus, pela foto, né, para mostrar que de fato a gente tem unidade móvel da Ilha do Mel FM.
2: Glaucus, muito obrigado pelo registro. Josias, então, está na Avenida Bento Munhoz da Rocha Neto, né? Tá trafegando ali por esta região, essa avenida importante aqui de Paranaguá.
3: E chove.
2: E o Glaucus já aproveitou, opa, encontrei a unidade móvel, já mandou foto aqui pra gente.
3: Hoje é o dia do carro branco, né? Esse Logan que vocês falaram aí que caiu na valeta, foi nada de grave, acho que só a motorista, né? Perdeu ali o controle da direção e caiu de lado ali na valeta, mas não é nada grave, é só um guincho, acho que já resolve. De repente aí a própria Paranaguá Mobilidade já dá uma força aí pro motorista. Boa. Caiu ali no guincho, caiu na valeta antes de chegar na rotatória que fica embaixo do viaduto. Eu acredito que é saindo do bairro para pegar a rotatória que vai para Bento Munhoz da Rocha Neto.
2: Acho que é isso mesmo.
3: Não é nada de grave ali, só pode ter levado uma fechada, se distraiu, caiu ali com as duas rodas do lado direito na valeta que tem ao lado ali do viaduto. Tá aí a imagem, ó. Nada de grave, mas não, né, não dá para tirar, tem que esperar um guincho ali para ajudar. É um Renault Logan cor branca.
2: Isso.
3: Né? E modelo antigo.
2: Tem essa situação e tem a outra lá da 508, que é um Fiat Uno cor branca, que também saiu ali, teve uma saída de pista, caiu ali fora da rodovia, né, Mauro?
3: A impressão que dá, ou se ele rodou, né, e caiu embicado na contramão, ou ele veio sentido Matinhos, perdeu o controle da direção, passou pela pista contrária e caiu do outro lado. Nesse caso, levou sorte, né? Não ter atingido ninguém. Mas ele tá com a frente voltada, né?
2: Uhum,
3: pra região da colônia Visconde de Nácar ali, né? Então, indicando que tá na contramão. Agora, ou rodou e caiu do lado contrário, ou veio na pista sentido Matinhos, perdeu o controle da direção e caiu ali no meio do mato. Começamos bem,
2: hein? Sábado Fire. Agora 8:21. Mauro, vamos mudar de assunto aqui?
3: Só um pouquinho, vizinho. Produção tá carregando aí. Chegou um vídeo ali da região da Pixirica, mostrando a chuva naquele trecho. Então a gente acabou de falar, né? Tensão redobrada e tal.
2: Isso.
3: E com a imagem a gente reforça essa tensão redobrada. Tá chovendo bem ali na região do Ribeirão, Rio Vermelho, Alexandra, Pixirica, né? Então atenção mais do que redobrada de quem tá nesse trecho aí da rodovia federal 277.
2: Ali é quilômetro 8, 9 da 277, imagens na tela. E chuva, Mauro Júnior.
3: Chuva pra caramba ali na 277.
2: São 8:22.

0: Vamos falar dos pinguins, Mauro Júnior. Inclusive, temos imagens dos pinguins de Magalhães, que são 8, que retornaram ao mar após passarem por tratamento e reabilitação aqui no litoral do estado. A soltura ocorreu nesta semana no balneário de Pontal do Sul, em Pontal do Paraná. Os animais foram atendidos no Centro de Reabilitação, Despetrolização e Análise de Saúde da Fauna Marinha, que é ligado ao Laboratório de Ecologia e Conservação da Universidade Federal do Paraná.
1: Pois é, fala de novo o nome do laboratório, que é grande, né,
0: Vini? É grande mesmo.
1: Centro
0: de Reabilitação,
1: Despetrolização
0: e Análise de Saúde da Fauna Marinha.
1: Pois é, o pinguim tá feliz em voltar para água ali?
0: Ah, tá, né? Ó.
1: Porque lá no laboratório a comida chega na boca, né? Tem água com a temperatura agradável para ele. Aí ele volta pra vida selvagem, né?
0: É, aí ele volta ao mar, vai pro oceano.
1: Ai, viver livre, né?
0: É, volta pro seu habitat natural.
1: Verdade. Então foi a segunda soltura, né, em um grupo de pinguins que foram reabilitados pela equipe agora esse ano. Os pinguins foram encontrados durante a realização do projeto de monitoramento das praias. Antes de retornarem à natureza, eles passaram por avaliações clínicas e exames para verificar se estavam, né, em condições de continuar a migração pelo oceano.
0: É, cada animal, cada pinguim, também recebeu um microchip de identificação individual, que vai permitir reconhecê-lo caso seja encontrado novamente e vai poder fornecer informações para estudos sobre deslocamento, sobrevivência e saúde das aves.
1: É, pela imagem que a gente tem, tá todo mundo bem ali, né?
0: Exato,
1: tá
0: os 8.
1: Todo mundo gordinho, fortinho, todo mundo indo embora ali, ó. É, alguns números que chamam a atenção. Entre maio e setembro, agora desse ano, 768 pinguins foram encontrados encalhados aqui no litoral. Caramba!
0: Bastante, hein?
1: Pinguim pra chuchu,
0: 768 pinguins.
1: Pois é, desse total, infelizmente, 715, quase que a grande maioria, estavam mortos. E apenas 53 foram encontrados vivos. Então, o número é alto de encontros, né? De avistamento com o encontro do animal, só que 715 estavam mortos dos 768 encontrados, 53 vivos e foram atendidos aí pelo projeto.
0: Bom, então fica aqui uma recomendação: quem encontrar um pinguim ou um outro animal marinho vivo ou morto, deve manter a distância e acionar a equipe do Laboratório de Ecologia e Conservação da Universidade Federal do Paraná. Tem um telefone aqui que eles disponibilizam para a população.
1: Vamos passar.
0: 0800-642-3341.
1: Eu quero aproveitar aqui, que a gente já vai repetir o número, mas pedir para o pessoal de Pontal, de Matinhos, de Guaraxaba, atenção Guaraxaba, pessoal de Antonina, que anotem esse número no celular, na agenda do celular. Eu tô me estendendo aqui para dar tempo de você pegar o aparelho e abrir ali. Aí você coloca lá, ó, Universidade Federal do Paraná, animais na praia, tá? Coloca assim, ou escreve num papel e pendura na geladeira. Você de Pontal, Matinhos, Guaratuba, Guaraxaba, Antonina, tá? Então, se encontrou um animal vivo ou morto, mesmo morto, tem que avisar. 0800-642-3341. Repete o telefone aí, vizinho.
0: Vamos lá, anote aí você. 0800-642-3341.
1: Pois é, encontrou o animal, liga imediatamente lá para a turma da Universidade Federal do Paraná.
0: Agora são 8 horas e 26 minutos. Hoje no quadro E Esse Filme, O publicitário Guilherme Prebianca vai falar que um efeito de câmera criado em 1958, lá atrás...
2: Lá na Casa Prego.
0: Especificamente para um único filme, se tornou um dos recursos mais usados no cinema até hoje. A técnica, ela ficou conhecida como efeito vertigo, batizada a partir do clássico de Alfred Hitchcock.
1: É brincadeira? Então, aquela frase do Chacrinha, acho que foi do Chacrinha, né? Nada se cria, tudo se copia, tudo na se televisão, copia. No rádio. Tá aí, ó. Desde 1958, quando criaram a técnica, né, o efeito vertigo, certo? A partir do clássico lá de Alfred Hitchcock, que estão usando esse mesmo efeito. E o recurso criado para resolver um problema pontual de narrativa continua sendo aplicado até hoje. Então vamos lá com o quadro e esse filme com ele, Guilherme Prebianca.
3: Vem cá, você sabia que teve um efeito de câmera que foi criado apenas para um filme específico, para resolver apenas um problema? E vocês sabiam que ele é tão utilizado para o dia de hoje que muita gente até esqueceu por que ele tem o nome que ele tem?
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3: Ouvintes da Ilha do Mel FM e amantes da Sétima Arte, eu sou o Guilherme Prebianca e hoje nós vamos falar sobre um dos maiores clássicos no cinema chamado Vértigo, ou em português, Um Corpo que Cai. Esse é um dos filmes mais importantes, quiçá o mais importante da história do cinema. Um filme belíssimo que veio da maravilhosa mente de Alfred Hitchcock. E para te contextualizar um pouquinho, esse filme é uma investigação quase policial onde um detetive tem medo de altura. E esse é um ponto bem importante do roteiro, hein? Não esquece que ele tem medo de altura. Mas gravando o filme, Alfred Hitchcock chegou num problema. Como demonstrar por meio das imagens para o público que aquele personagem realmente tem muito medo de altura? As opções que ele tinha seriam apenas filmar ele de baixo para cima, mostrando uma altura bem alta, mas ele teve uma ideia muito mais ousada. O nome do filme originalmente em inglês se chama Vértigo, que em português seria algo como vertigem, que é a sensação de quase enjoo, medo, tudo misturado que você tem ao olhar para baixo de um lugar muito alto. E a solução veio do cinegrafista Irwin Roberts. Ele pegou a câmera de cinema, que tem a sua lente, onde você consegue aproximar e afastar do personagem. E ele pensou, se eu aproximar a lente enquanto eu afasto a câmera? E isso dá um resultado muito legal, porque para quem conhece um pouquinho de lente, sabe que essas lentes não são apenas para aproximar ou afastar os objetos. Elas também mudam a perspectiva de como você enxerga as coisas. Nesse caso, você está me enxergando aqui numa lente média, mas lentes que são muito abertas ou muito fechadas podem afastar ou aproximar o fundo do assunto principal da imagem. E o Alfred Hitchcock incorporou isso no filme de uma maneira que te deixa desorientado. Enquanto a cabeça do personagem se mantém na mesma proporção, a gente vê só o fundo dela sendo distorcido. E hoje, esse efeito recebe o nome de Dolly Zoom, ou como é conhecido, efeito vértigo, que é o nome do filme original em inglês, Um Corpo que Cai. E esse efeito é utilizado nos dias de hoje nas situações mais inusitadas possíveis. Tem um outro exemplo muito legal de Dolly Zoom que a gente consegue ver nessa cena aqui do filme Tubarão. Geralmente os diretores costumam usar ela quando eles querem dar uma quebra no ritmo da narrativa. E o mais legal é que essa técnica não nasceu simplesmente pela vontade de fazer algo diferente por ser diferente simplesmente, mas sim porque tinha um aspecto do roteiro que precisava ser traduzido para a imagem. E essa solução acabou virando uma técnica universal do cinema. Eu acho isso tão legal porque geralmente a gente pensa que para um filme inovar, ele tem que gastar milhões e milhões de orçamento, comprar as melhores câmeras, fazer os melhores efeitos por computação, mas às vezes as soluções criativas vêm dos orçamentos mais limitados possíveis. E falando em sentir uma emoção na tela grande, o Cine Uniplex aqui de Paranaguá patrocina esse quadro. E eu te convido a dar uma passadinha no Instagram deles e conferir o que está em cartaz nessa semana. E aí, meus caros ouvintes, agora vocês já estão ligados que quando vocês forem ver um filme com uma cena de tensão e o fundo se esticar, vocês já sabem que aquela técnica nasceu há mais de 60 anos atrás simplesmente para resolver um problema de roteiro. Meu nome é Guilherme Prebianca e semana que vem eu volto com mais indicações cinematográficas. Até lá!
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0: Fica aí mais essa dica pro seu fim de semana, Guilherme. E esse filme você confere também lá no nosso canal do YouTube. Nós vamos dar mais uma pausa, intervalo comercial, último deste sábado, e já já voltamos.
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0: Pasa Paraná, operações portuárias, informa a hora certa. 8:33.
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0: Agora são 8 horas 36 minutos. 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
1: Muito bem, hoje, sábado, o que tem é feira no Girardi.
0: Opa, feira gastronômica, muito bom, hein, Mauro?
1: Legal, feira gastronômica no Girardi.
0: Então...
1: Esse é o da Bento Rocha, né, vizinho?
0: Esse é da Bento Rocha.
1: É, unidade Perfeito. Móvel. Super bacana. Começa hoje, hein? Daqui a pouquinho, 10 da manhã, hein?
0: A partir das 10, você vai encontrar, então, lá, várias... 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Vai ter sanduíche...
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1: Olha aí, rapaz.
0: 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Macarronada,
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0: Uhum.
1: 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Pô, que legal, hein?
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1: Eu acho que eu vou passar lá, hein?
0: É, vai lá, Mauro.
1: Boa.
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1: Muito bem.
0: Agora são 8 horas 42 minutos. Vamos seguindo aqui com o nosso Rede Notícias, porque o governador Ratinho Júnior anunciou uma série de investimentos aqui para a cidade de Paranaguá. Entre os principais destaques está a construção de um novo terminal de passageiros para navios de cruzeiro no porto de Paranaguá.
1: A estrutura aí do terminal de embarque de passageiros, ela vai ter uma capacidade para atender até 5 mil passageiros de forma simultânea. O investimento é de 70 milhões de reais do governo do estado. Segundo o governador Ratinho Júnior, as obras já começam, né, ou agora setembro, ou no mais tardar em outubro. Mas já está batendo aí na cara do gol para começar a obra aí do novo terminal de passageiros.
2: Olha, esse investimento, ele é importante porque o Paraná passou a ser o estado que mais cresce em atração de turistas para o nosso estado. O Paraná hoje virou uma grande vitrine de pessoas que querem passear, viajar, vir para um lugar seguro que é o estado do Paraná. Isso está crescendo em todas as regiões, né? O turismo de lazer, turismo de natureza, o turismo de gastronomia, o turismo rural, o turismo das nossas belezas naturais, o caso do nosso litoral, Foz do Iguaçu, o Natal de Curitiba, que tem atraído também muitos turistas. E agora nós iniciamos a construção desse terminal de embarque e desembarque de passageiros no Porto de Paranaguá para navios de cruzeiros. Esse vai ser o terminal mais moderno da América do Sul para receber esse tipo de navio de cruzeiro. Paraná não recebia navios de cruzeiro até 4, 5 anos atrás. Nós conseguimos fazer com que as empresas passassem a parar aqui no estado do Paraná, no nosso litoral, para embarcar e desembarcar turista. E agora nós vamos ter um local adequado para atender até 5 mil passageiros simultâneo dentro desse terminal. E além disso, no período que não tem os navios de cruzeiro, que é no verão, esse terminal vai ser também o centro administrativo do Porto de Paranaguá, que hoje está numa outra localidade, num prédio muito mais antigo. Ele será transferido para esse prédio moderno. Além da questão do centro administrativo, ele também vai ter um local para exposições, eventos, feiras náuticas, né? Vai ser movimentado o ano todo. Um investimento de 70 milhões de reais do governo do estado, empresa contratada, ordem de serviço dada, e agora nos próximos dias nós já começamos a construção desse grande projeto, mais um grande projeto transformador para o nosso estado e que vai atrair cada vez mais turista.
0: Agora são, Mauro, 8h44.
1: Vizini.
0: Oi.
1: Hoje é o dia do carro branco, hein? Hoje é o dia do carro branco.
0: Tem mais um, Mauro.
1: Pode ter certeza, eu não tenho a menor dúvida. É o dia do carro branco.
0: Josias,
1: caiu mais um.
0: Josias já mandou foto aqui pra gente.
1: Pô, é brincadeira, rapaz. Tá mais um caiu.
0: É, um caminhão cor branca.
1: Branco. Não, pra quem ligou o rádio agora... Certo? Pra quem ligou o rádio agora, vamos começar do primeiro.
0: Vamos lá.
1: O Maicon mandou a foto do Fiat Uno.
0: Cor branca.
1: Cor branca, que caiu na lateral da 508, do lado da pista que vai sentido viaduto. Saindo, vem de Matinhos, saindo, tem o Fiat Uno caído no meio do mato, não dá nem pra ver o carro, quase no meio do matagal, né? O Maicon deu um flagrante. Aí depois... A gente recebeu aqui, né, várias imagens também de um Logan branco, né, ali na lateral do viaduto da 407, no Jardim Esperança.
0: Isso.
1: Inclusive, o Robassa mandou um vídeo aqui, ó, na hora que ele tava passando ali também, que ele viu esse carro caído ali na valeta, não foi nada grave, né, ele caiu na valeta ali do lado do viaduto, né, vizinho?
0: Isso, esse é um Logan cor branca.
1: É, do modelo antigo, estava saindo do bairro.
0: Nada grave.
1: Direção ali da rotatória que tem embaixo do viaduto da 407. Uhum. Motorista ou perdeu o controle da direção, um problema mecânico, ou foi fechado, que ele tirou pro lado, caiu na valeta.
0: Aguardar o guincho agora, Mauro.
1: Certo, e agora, o terceiro carro branco do dia, que no caso não é um carro, veículo branco, né? Que é um caminhão. O caminhão também saiu da pista, né?
0: Saiu isso. Da pista, estava na BR-277, que vai sentido pátio de triagem, mas antes tem aquele trevo ali que você entra para a Avenida Atílio Fontana. Foi naquela curva, saindo da 277, que esse caminhão ficou ali com os rodados esquerdos para a rodovia e os direitos já aí pra dentro ali daquele mato, Mauro, da grama.
1: É um caçambão, pelo visto, né? É um caçambão. E aí acho que a parte do cavalinho... Ah, não, entrou inteiro. Agora com o vídeo tá inteiro fora da pista de rolamento.
0: Deixa eu ver o vídeo.
1: Acho que ele bateu em alguma coisa ali que arrancou até a porta. Arrancou a porta do caminhão. O vídeo vai mostrar agora. É um caçambão.
0: Verdade.
1: Que arrancou a porta, tá no chão a porta. Engraçado, será que ele bateu em alguma coisa?
0: Acho que será
1: bateu,
0: que...
1: Hein? Não, pois acho que ele bateu em outro veículo. Ou pegou de lado um caminhão, alguma coisa assim.
0: A porta, meu, saiu.
1: Ou a porta, tá bem o motorista aí, Josias?
0: Vamos aguardar. Deixa eu ver aqui o que ele diz.
1: Ah,
0: uma
1: verdade,
0: colisão.
1: Acertamos, viu? Uhum. Colisão, dois caminhões. Diz que um tava entrando, o outro saindo. E aí acertaram um na rebarba do outro, né? Acho que o outro nem parou ali, foi mais pra longe. Não, foi uma pancada, hein?
0: Será que deu uma fechada aí nesse caminhão, Mauro?
1: O motorista troca as orbas
0: e segue, né?
1: Põe a porta
0: ali. Só que agora sem a porta, né?
1: Tem a porca, ele tem que trocar as orbas, né? Imagina, você tá sentado na cabine do caminhão. Você bate em outro, arranca a porta, você fica pendurado ali. Tem que trocar as orbas, né?
0: Bom, Josias já tá mandando imagens que tem a equipe chegando lá no local, isolando ali, tem cones
1: indicando. Volta ao começo desse vídeo aí, tem alguma coisa lá na grama lá atrás? Solta o vídeo. Ah, não.
0: Não.
1: É o trator, né?
0: Não.
1: Mandaram um trator pra ajudar a puxar.
0: Não tem...
1: O caminhão mesmo, o caçambão, ele tá na grama fora da pista de rolamento. A informação que a gente tem é que bateu, né, em outro, talvez uma colisão de lado ali, né? E aí arrancou a porta, ele saiu da pista, descendo da 277. Ó, só pra ter uma ideia, o caminhão tava indo sentido pátio.
0: Sim.
1: Né? Possivelmente ali aconteceu o choque, o motorista tirou pro lado e veio pra lateral ali desse trevinho, como quem vai descer pra Atílio Fontana. Só que ali ele subiu, né, na lateral e invadiu a grama e ficou parado ali. Dos males o menor, né?
0: Ainda bem que esse caminhão ele não tombou e nem capotou, né, Mauro?
1: Verdade, eu acho que o outro caminhão também, acho que os dois queriam entrar ali, viu? Acabaram entrando no mesmo momento e um bateu na lateral do outro.
0: É, chegou o trator ali agora pra puxar, né? Pra tirar o caminhão ali daquele lugar.
1: É, que cor que é o caminhão?
0: Cor branca.
1: Que cor que é o Logan que caiu na valeta lá no Esperança?
0: Branca.
1: E que cor do Uno que caiu lá na
0: 18? Cor branca.
1: É. Então, quem tem carro branco...
0: Cuidado.
1: Fica em casa hoje. Um abraço pro Maicon... Pro Robaça. Quem que mandou os vídeos aí, tem nome ou é só número de telefone?
0: Não, não.
1: Aí é no WhatsApp, não... só tem o número, né? Mais complicado, né?
0: É.
1: Mas obrigado pra todos que mandaram aí material, né? Um abraço pro meu amigo Danir, lá da Colônia também.
0: Opa!
1: Copel já tá providenciando lá o serviço lá pra tirar aquela árvore que caiu na... Tá quase... É, caiu, né? Literalmente caiu, né? Se ela entortou, ela vai cair. Colônia Santa Cruz, na Estrada Geral. O pessoal da Copel já tá indo lá pra resolver o problema, pra cortar a árvore antes que caia, né, na rede elétrica.
0: Falando em Colônia, mandar um abraço pra Gertraude, que tá mandando mensagem aqui no Traude. YouTube. É Colônia Morro Inglês, né, Mauro?
1: Morro Inglês, Traude, Zito.
0: É.
1: Abraço pra toda a turma mandou lá.
0: Mensagem aqui já.
1: É.
0: Também...
1: Aonde? Tá no YouTube?
0: Tá no YouTube.
1: Grande Traude.
0: Tá, deu um alô lá no YouTube.
1: Aposentada, né,
0: Vinho? Aproveitando, tranquilo, né? Curtindo aí.
1: Que maravilha. É. Abraço pra Traude. Um abraço pro Zito, obrigado pela audiência.
0: Boa! E também para todos que estão interagindo aqui, obrigado pelo carinho da sintonia, audiência e conexão. Um
1: abraço pro meu amigo Thiago Domingues. Conhece o Thiago?
0: Thiago Domingues, claro, da banda lá?
1: Mangali.
0: Mangali.
1: Uhum. Acabou de chegar em casa agora, trabalhando, né? E vai tomar um cafezinho acompanhando o nosso jornalismo.
0: Boa!
1: Aproveitar do Thiago aqui, que eu me lembrei de duas coisas. É, não fizeram lombada ainda naquela rua Lisboa, lá do Parque Agari.
0: Sim.
1: Certo? Tem que fazer lombada lá, pessoal, do lado do Ouro Verde. É, acho que não fizeram lombada ainda. Belmiro Sebastião Marques, lá embaixo, naquele acesso pro Ouro Fino, onde dá acidente pra caramba, tá? Não fizeram ainda. E fizeram lombada aqui na descida da Nestor Vitor, antes da Débora Imóveis.
0: Sim.
1: Quase ali na frente da Kits Escapamento.
0: Sim.
1: Certo? Bem ali, fizeram lombada. Então, na Nestor Vitor, quase na frente da Kits Escapamento, fizeram lombada. Tá sinalizado, tá tudo direitinho. Agora é só fazer lá na Lisboa, né? Perto ali do Conjunto Ouro Verde, que precisa. Tem muita criança lá na rua e a turma de moto abusa pra caramba. E também na Belmiro Sebastião Marques, passando ali, ou antes do Girardi, lá...
0: Cavalzi,
1: que eu falei Girardi agora há pouco, né? Do Cavalzi, bem antes ali daquele acesso pro Ouro Fino, ali também precisa de lombada.
0: É, ali a esquina, o cruzamento, é com a Rua da Prata.
1: Rua da Prata, ali precisa de lombada também. Então, vamos aproveitar aí a semana, já coloca aí no planejamento, precisamos de lombada também nesses trechos aqui em Paranaguá.
0: Agora 8h52, Natan, vamos.
1: Mas já?
0: Com... já. Vou.
1: Caramba.
0: Vamos com o Rede Notícias Recomenda.
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0: Agora são 8h54.
1: E queremos aproveitar aqui, né, vizinho, e agradecer a audiência da turma, né?
0: Claro, pô, sempre.
1: Que audiência fantástica.
0: Com certeza. Pô,
1: impressionante. Eu fico todo dia impressionado com a nossa audiência e fico muito feliz também, né? Porque a gente tem uma audiência no digital que impressiona. São quase 300 internautas, 400, numa audiência que ela é muito rotativa. Então a gente fica imaginando quantas pessoas estão acompanhando o nosso jornalismo nesse momento, né?
0: Com certeza, Mauro. A gente agradece. Além de acompanhar, vários participam aqui, mandam mensagem, interagem, fotos, vídeos, recados. O Clóvis Sobral que mandou alguns dos vídeos que o Natan colocou na tela, a gente usou ali das situações no trânsito hoje pela manhã. Então agradecemos também da mesma forma. E você que está aí do outro lado, está acompanhando, está assistindo, tá ouvindo o nosso Rede Notícias neste sábado. Muito obrigado.
1: Muito obrigado mesmo, audiência gigantesca. Primeira nota aqui do setor policial, ela vem lá de Pontal do Paraná. Um adolescente de 16 anos foi apreendido por agentes da Guarda Municipal lá de Pontal no final da tarde da quarta-feira. Ele que é suspeito de envolvimento com o tráfico de drogas lá em Pontal.
0: A abordagem aconteceu na frente de uma residência no balneário de Praia de Leste durante um patrulhamento ostensivo realizado pela corporação.
1: De acordo com a guarnição, né, que atendeu a ocorrência, o adolescente estava saindo do imóvel quando percebeu a aproximação da viatura e agiu de maneira suspeita. Ele escondeu repentinamente um objeto que carregava nas mãos no bolso do moletom que ele estava vestindo. Então, ele estava saindo de casa, passou a viatura da GCM. Aí ele, né, ficou todo tremelicado e tal, estava com alguma coisa na mão, guardou rapidamente no moletom. Os agentes ligados, gesto repentino,
0: sim,
1: chamou a atenção da equipe, que parou a viatura, desembarcou e abordou aí esse camarada.
0: E com o adolescente foi encontrada certa quantia em dinheiro trocado, um aparelho celular e 41 pedras de crack.
1: Indagado sobre o material apreendido, o abordado disse que o dinheiro era proveniente da venda da droga e que o celular era usado para manter contato com um possível fornecedor do entorpecente.
0: O adolescente apreendido foi encaminhado para a delegacia da Polícia Civil.
1: O Conselho Tutelar acompanhou aí o registro da ocorrência lá na delegacia da Polícia Civil, no balneário de Ipanema, essa abordagem aí da Guarda Municipal lá de Pontal, em Praia de Leste. Vamos falar do assalto aqui, né?
0: Vamos.
1: Assalto aqui no Centro Histórico.
0: Aqui em Paranaguá.
1: Na Princesa Isabel, centrão de Paranaguá.
0: Três indivíduos, dois deles carregando pistolas, assaltaram na noite da última quinta-feira, isso por volta das 22 horas, duas pessoas que estavam caminhando por um trecho da rua Princesa Isabel, que é a região central, Centro Histórico aqui de Paranaguá, Mauro.
1: Isso é 10 da noite? com o shopping ali, com o supermercado, né? É, Princesa Isabel é uma rua importante aqui, ó. E três camaradas, isso que tá me chamando a atenção, três caras, duas pistolas, nunca é bom reagir, né? E não é com essa intenção que a gente fala, mas tá com cara de simulacro de plástico, né?
0: Pois é, mano.
1: Tá com cara. Aí peita aí uma viatura da GCM, né? Da Polícia Militar, leva um tiro na cara e depois vem família ficar enchendo o saco aqui, né? Ai, porque ele tava brincando, que a arma era de brinquedo, não.
0: Vai nessa.
1: É bandido do mesmo jeito. Então três, dois com pistolas, que abordaram duas vítimas aqui na Princesa Isabel agora na quinta-feira. Abordaram, anunciaram o assalto, mostraram as pistolas, né? Pegaram os celulares e fugiram correndo na direção da praça de eventos Mário Roque.
0: Acionadas, as viaturas da Polícia Militar fizeram patrulhamento pelas proximidades, mas não encontraram os criminosos.
1: Ai, ai, me ajuda aí.
0: É, 10 da noite, quinta-feira agora, Centro Histórico de Paranaguá.
1: Talvez por tudo que a gente tá vivendo agora, né, lá no STF, é que a gente entenda por que que não diminuem, né, a idade mínima para pena e por que que não reforçam o Código Penal, né, vizinho? Por que que não tem uma pena mais forte? Porque é tudo avacalhado. Ontem apareceu lá uma foto do cara fumando charuto e bebendo com o banqueiro. O cara que disse que nunca viu o camarada.
0: Que barbaridade.
1: Pois é. Não adianta ficar mentindo que é pior, né?
0: E nós aqui assistindo a tudo isso, né?
1: Essa palhaçada, né? É uma palhaçada, é uma falta de respeito com o brasileiro. E ninguém toma providência nenhuma, né? Que não pode tomar, é a corte máxima. E aí a gente fica aqui igual palhaço. Ah, eu não conheço. Aí no outro dia aparece a foto do cara, né, na piscina de sunga abraçado com o camarada. Eu nunca vi. Aí aparece o cara almoçando com o caba no outro dia. Pô, vamos parar de mentir que é mais bonito. Né? Diz que é amigo do cara, ponto. Não é verdade, vizinho?
0: É, pô, concordo.
1: Tá ficando fora do normal já. É, né? O brasileiro não é palhaço, mas tá fazendo papel de palhaço. Agora a gente entende por que que não diminui, né, a pena pra adolescente que mata alguém, por que que não tem uma pena mais pesada pra traficante, por que que não fica preso. Olha lá, ó. Olha a palhaçada que nós temos, né? Olha a palhaçada que nós temos lá. Vambora, né, vizinho?
0: Vamos nessa, Mauro, encerrando aí o jornal deste sábado.
1: Pois é. 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Vambora?
0: Vamos nessa.
1: Com chuva e tudo. Tá chovendo? Cadê a imagem lá da câmera aqui da frente aqui? Vamos ver se
0: tá chovendo. Tá chovendo aí? Aqui tá chovendo.
1: Então, tempo fechado, hoje, amanhã e segunda, previsão é de chuva aqui pro litoral. Tchau, vizinho.
0: Tchau, Mauro. Abraço também pro Natan, para toda a nossa equipe e a você que acompanhou aqui mais uma edição do nosso Rede Notícias. Na sequência vem chegando Bárbara Rodrigues para comandar o Supermanhã. Um ótimo sábado, bom fim de semana para todo mundo.
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0: Bom dia, Paranaguá. Bom dia, litoral do Paraná. Eita, estamos chegando com o Supermanhã na Ilha. Sabadão, começou daquele jeitinho, né? Garoa fina caindo, friozinho. Mas a gente aqui, ó, juntinho de você para deixar essa manhã muito mais gostosa. Que prazer, eu sou a Bárbara Rodrigues. Eu vou te fazendo companhia a partir de agora. Hoje, dia 19 de setembro de 2026. Inverno brasileiro, inverno finalizando, né? 3 dias para chegar a primavera. 19,5 graus, marcando agora aqui na cidade de Paranaguá. Pode pegar o cafezinho, aumentar o volume do rádio, que o Supermanhã tá no ar, hein? Tem música boa, tem informação. Aquela resenha que você gosta já, né? Babados e tititis. Ah, já também a gente traz o horóscopo de hoje. Tem enquete também para você participar, valendo prêmios. E muita companhia para você. Até a 1 da tarde. Vamos juntos, né? Então fica comigo. Que mesmo com o tempo fechado aqui, a nossa manhã é sempre alto astral. É ou não é, né, minha gente?
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e conduzir bem as negociações. Tem tudo para conseguir bons acordos e sair com o bolso mais recheado. Números da sorte: 44, 26 e também o 15. A cor do dia para você é o verde. Alô, você de Touro. Pode passar por transformações, sendo um dia favorável para cultivar, aprofundar e fortalecer laços importantes para você. Um almoço com alguém querido promete renovar a relação e render bons momentos. Como pode sabadar com a energia murchinha, as emoções instáveis? Melhor não forçar a barra e respeitar o que o seu corpo pedir. Um passeio tranquilo e um momento a sós tendem a renovar as suas forças. Palpites do dia: 58. Também o 04 e o 50. Cor do dia para você: preto. Alô, você do signo de Gêmeos. Os astros pedem para abrir o zoião com promessas de grana fácil ou amigo pedindo empréstimo. Mas, ó, trago boas notícias. Além de organizar os boletos, pode descobrir algo que tem chance de melhorar o seu saldo bancário. Cuidados com o corpo e tudo que deixa o dia mais gostoso estão favorecidos. Pode ser mais fácil abandonar hábitos que não fazem bem e investir em trocas mais saudáveis. E isso promete dar um up na sua vitalidade. Números da sorte é o 03, 48 e também o 30. A cor do dia para você é vermelho. 9:19, eu volto já, hein?

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4: Pois é, vamos lá falar agora pra você dos signos de Câncer, Leão e Virgem. Caranguejinhos. Complicações ou dúvidas tendem a pintar e deixar sua manhã meio nebulosa hoje. Mas logo a vibe muda para melhor, você tem tudo para curtir ótimos momentos com quem você gosta. Pode ser hora de aprofundar suas relações, né? Sabadou com sua estrela brilhando, viu, caranguejinho? E além de contar com intuição e criatividade poderosas, coincidências felizes, boas oportunidades e até ajuda de alguém próximo podem pintar e te surpreender. Números da sorte, 23, também o 31 e também o 22. A cor do dia para você é azul esverdeado. Alô, você do signo de Leão, lua na casa 6. Ativa o seu lado mais responsável e cauteloso. Só redobre a prudência. Evite distrações ao sair ou viajar, pois tem risco de ziquezira. Já o conforto do lar promete restaurar suas energias. A previsão é que seu signo fique um pouco mais apegado aos parentes e o clima em casa fique mais acolhedor. Tudo indica que vai ser moleza equilibrar suas obrigações. A rotina do lar e a convivência familiar também. Números da sorte para você, 47, 20 e o 25. A cor do dia para você é branco. Alô, você do signo de Virgem. A manhãzinha não tá lá muito favorável, né? Mas depois só good vibes, hein? A lua na benéfica quinta casa com Vênus traz conquistas pra lá de boas, especialmente por meio de conversas, diversões e ideias criativas. O seu lado racional tende a ser o seu melhor aliado, ainda mais hoje de manhã. Afinal, oferta de lucro fácil pode até fazer o teu olhinho brilhar, mas agir com cautela, evitar decisão impulsiva, prometem te tirar de enrascadas, viu? Números da sorte pra você, Virgem, 02, 61 e também o 52. A cor do dia pra você é rosa. 9:31, voltamos já.

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1: Murilo Rossi, Matheus Serrante, só com ela. Bon Jovi, Living on a Prayer. Pois é, bora lá, trazendo as previsões agora pra você de Libra, Escorpião e Sagitário. Librinha, com o seu regente Vênus na Casa da Fortuna e trocando likes aí com a Lua, o seu bolso tende a respirar mais aliviado. Pode cair aquele pix que chega assim como um anjo, inclusive de um parente ou dívida, finalmente sendo paga. O dia começa com previsão de raios e trovões, mas como dizem por aí, depois da tempestade que vem um arco-íris para você. Com o clima se estabilizando, a harmonia promete reinar e pode até rolar uma conquista material. Números da sorte, 33, 06 e o 24. A cor do dia para você é marrom. Você no signo de Escorpião, mal entendido, tende a pintar cedo. Mas a Lua em Capricórnio, ela traz a sua cabeça para a realidade e favorece conversas maduras. Com seu charme ativado, pode aproximar, fortalecer vínculos e ficar de boa com todos. Cansaço e dificuldade de manter o ritmo podem pintar, sendo um dia para rever hábitos, organizar a rotina e não ignorar os sinais do corpo, sobretudo da cabeça. Cuidado exterior tende a beneficiar o interior. Palpites do dia, Escorpião, 40, 24 e também o 42. Cor do dia, verde esmeralda. Alô, você de Sagitário, a Lua na Casa 2 coloca as finanças em destaque, hein? E você no modo economia. Ainda bem, pois pode se empolgar e acabar gastando aí mais do que você deve. Com mais disciplina, intuição e boas ideias, tende a atrair mais ó, din-din. Buscar prazer em comida ou diversão pode até aliviar, mas não deve resolver tudo, hein? Tirar um tempo para relaxar, descansar e refletir sobre o que realmente gosta de fazer promete te ajudar a encontrar o equilíbrio. Números da sorte, 39, 03 e o 48. A cor do dia para você é amarelo.

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1: Kaique Felipe, Luan Pereira, Saveiro. Bora! Guias astrais. Pois é, vamos finalizando então as previsões aqui para Capricórnio, Aquário e Peixes. Caprica, engano e confusão podem acontecer no lar, então bora parar, respirar e ponderar antes de tirar conclusões e sair tocando terror. Já com os amigos, o sabadão promete encontros, papos e rolês delícia. Tente começar o dia com uma sensação de esgotamento, mas colocar a rotina nos eixos e reservar um tempo livre para sair pode te ajudar a lidar melhor com as emoções e recuperar suas forças. Números da sorte para você, o 33... 24 e o 26. A cor do dia para você? Cinza. Alô, você do signo de Aquário. A comunicação pode não fluir e desencadear aquele caos, hein? Mensagens mal interpretadas, respostas demoradas e até indiretas. Então, evite tirar conclusões apressadas e entrar em DR nos grupos do Zap, tá bom? Seu corpo pode pedir sossego e sua mente silêncio. Que tal aproveitar o sabadão para ficar no seu canto, descansar, fazer algo relaxante, colocar os pensamentos no lugar, hein? Tem tudo para recuperar o ânimo. Números da sorte para você é o 09, também o 48 e também o 30. A cor do dia para você, magenta. Alô, você do signo de Peixes? Você pode entrar no modo, porque eu mereço esse ponto final, né? E acabar gastando além da conta com coisas, saídinhas, sonhos, etc e tal. Você pode ser um dia para rever contas, valores e prioridades antes de você abrir a carteira. Essa parte da manhã pode ser meio complicadinha, com risco de desencontro e até confusão. Depois, a relação com os amigos tende a ficar mais tranquila. Boas chances aí de rolar um almoço mara, inclusive pode ser em outra cidade. Números da sorte, 19... 36 e também o 16. E a cor do dia pra você é vermelho. E assim a gente fecha o Guia Astral de hoje, sabadão, mas segunda-feira ele volta, hein? A partir das 9 da manhã por aqui.

0: Casa Paraná, operações portuárias, informa a hora certa. 10:02.
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2: Olá para você que acompanha a nossa programação aqui na Ilha do Mel FM. Eu sou o Elísio Júnior e trago informações do nosso departamento de jornalismo. A Prefeitura de Paranaguá ampliou as ações de recuperação do pavimento em diferentes regiões da cidade. Na entrada de Alexandra, a Secretaria Municipal de Obras Públicas iniciou a preparação para uma nova camada de asfalto, que seguirá até a entrada da ponte. Já na Rua Paranapanema, no Jardim Guaraituba, o pavimento deteriorado está sendo substituído por uma nova capa de asfalto. Segundo a Prefeitura, 30 ruas devem receber melhorias nos próximos dias e semanas. O prefeito Adriano Ramos informou que o planejamento prevê intervenções em até 92 vias. A medida busca melhorar a circulação e reduzir problemas causados por buracos. O município também cobra da EPR Litoral Pioneiro melhorias na iluminação da BR-277. A questão, segundo o prefeito, foi levada à justiça. Nós voltamos a qualquer momento, direto da nossa redação. 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

Bem juntinhos por aqui até a 1 da tarde, né? Que sabadão é horário estendido aqui do nosso Super Manhã. Hoje, dia 19 de setembro de 2026. Ainda estamos no inverno brasileiro, finalzinho, né? 3 dias aí pra primavera chegar. Temperatura marcando agora aqui, ó, 19,5 graus. Não mudou muito, né? Desde a hora que a gente começou aqui o Super Manhã. Bom, e agora na segunda hora tem enquete pra você participar, valendo prêmio. Tem 2 prêmios hoje. Aí é o seguinte, imagina a cena, tá? Já vou começar assim a nossa enquete de hoje. Você entra na igreja pra casar, tá produzido, produzida, olha pro altar e quem tá lá te esperando é você mesmo. E aí, lua de mel com você mesmo, divide a cama com você mesmo. E aí começam os problemas. Porque você já sabe exatamente onde você vai deixar a toalha molhada, sabe que vai reclamar quando tiver com fome, sabe que vai falar assim, ai, eu já tô indo, eu tô saindo, vai aparecer daqui 40 minutos. Não, e o pior, né? Quando começar uma discussão, não tem nem pra quem bater a porta, porque você vai continuar lá. Então vamos imaginar esse casamento inusitado hoje. A pergunta da enquete é o seguinte: se você fosse se casar com você mesmo, você mesma, qual seria o motivo do divórcio, hein? Seria pela sua teimosia? Pelas suas manias? Você assim, ai, Bárbara, é porque eu ronco mesmo. Seria porque você nunca admite que tá errado, errada? Eu quero saber a tua resposta. Manda aqui pro WhatsApp da rádio, o WhatsApp mais animado do nosso litoral, 984-14-22-31. Eu tenho hoje um voucher pra sortear do Big Boboliche. Tem um voucher pra sortear também lá da loja Elis Modas. Um voucher no valor de R$100 lá da loja Elis Modas, hein? Vamos então começar a brincadeira? Quero descobrir aí quem seria um excelente marido ou esposa de si mesmo e quem pediria o divórcio antes mesmo da lua de mel. Que comecem os jogos!

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0: 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Fichote, idem. A gente curtiu de propósito. Barulhinho. 10h27 agora. Vamos pro intervalo? Eu volto já. Trazendo pra você babados e tititis aqui na programação.
1: Dez e vinte e oito.
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5: Maravilha, daqui a pouquinho a gente volta já com mais respostas à enquete por aqui. Mas vamos lá com babados e tititis de hoje. Falar da novela Quem Ama Cuida. Você tá acompanhando aí? Saiba como será a apresentação de Adriana como nova sócia da Joalheria Brandão. É, a Adriana vai abalar aí a Joalheria Brandão após a Nancy chegar toda poderosa empresa fundada por Arthur e anunciar uma nova sócia, né? A Adriana já tem um evento marcado para revelar que agora é dona da parte da companhia. De acordo com informações lá do G-Show, o anúncio será feito pela própria Nancy, a representante de Adriana, né? Durante um evento da joalheria em homenagem ao Arthur. E aí, na sequência, a fisioterapeuta aparecerá no local e vai deixar a Pilar e todos os outros bastante surpresos. A cena ainda vai mostrar a Adriana comunicando uma auditoria para passar limpo as contas da empresa. Pilar, por sua vez, vai mexer os pauzinhos aí e vai tentar se unir a Thiago para garantir a maioria das ações. Só que a megera, porém, será surpreendida com a negativa do sobrinho, que vai chegar a cogitar vender a sua parte para a Adriana. Imagina, ela vai ficar no veneno. Bom, como os telespectadores sabem, a Pilar arquitetou para tirar o Thiago da presidência da companhia, né? E colocar a filha, a Ingrid, lá no lugar. Após a notícia de Adriana, a vilã ainda vai convocar o Tom, aquele que bate na mulher lá, né, gente? Pra um serviço contra a rival. O que será que esse serviço, hein, gente? As cenas aqui, eles estão dizendo que vão ao ar após a triunfante visita de Nancy. Ou seja, ela visitou ontem lá, né, gente? A joalheria pode ser, então, que vá ao ar hoje, sábado já, né? O episódio ontem mostrou a briga entre Pilar e Ulisses. O que foi aquela briga, hein, gente? Parabéns pro Alexandre Borges. Que ator, deu tudo de si ali, naquele texto, eles discutindo, e depois a Pilar, a Isabel Teixeira, pulando no pescoço dele. O homem, gente, ele ficou com o olho vermelho até depois que já tinha acontecido a cena, né? Eu achei aquilo incrível. Que senão, ontem. Então, de parabéns. Mas vamos esperar hoje. Será que é hoje que a Adriana vai chegar? Será que ela vai fazer igual aquela cena, gente, daquela outra novela? Aquela atriz chegava assim, vocês não sabem o prazer que é estar de volta. Será que vão fazer igual? Referência a essa cena que ficou famosa? Vou assistir hoje, com certeza.
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0: Trilha do meu FM, a rádio que você vê aqui de abelha, como eu quero. Marisa Monte, seu Jorge, pra melhorar.
1: Como eu quero.
0: 10h42, a gente volta já.
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maravilha! Estamos de volta aqui, ó, com o nosso Super Manhã, né? No ar, nós vamos juntinhos até a 1 da tarde, amores. Agora 10h46. Bom, vamos lá já para o nosso WhatsApp. A nossa enquete rolando aqui, perguntando para você, né? Se você fosse casar com você mesmo, você mesma, qual seria o motivo do divórcio, hein? Seria pela sua teimosia? Pelas suas manias? Por que você ronca? Porque você nunca admite que tá errado, tá errada? Manda aí, eu quero saber a tua resposta. WhatsApp da Ilha, 98414-2231. Eu, gente, já vou responder. Já vou responder o meu. O meu próprio divórcio. Eu ia me divorciar de mim mesma, porque eu sou a chata da louça. Eu não gosto de pia suja de jeito nenhum. E se eu fosse casada comigo mesma, ia ter briga todo dia. Quem deixou essa louça aqui? Foi você. E comigo não tem essa, depois eu lavo. Terminou de comer, lavou. E se eu tiver que olhar pra aquela pia cheia, acabou o amor, gente. Acabou o encanto. Não tem. Agora, as respostas que estão chegando aqui dos nossos ouvintes, as mais variadas possíveis, né? Jéssica mandou aqui. Bom dia, Bá. Eu pediria o divórcio porque eu mesma demoro 3 horas para escolher uma roupa, então eu não teria paciência para mim mesma. Ai, adorei. O Rogério, bem típico de vocês homens, né? Ele falou assim, o motivo seria a minha mania de começar 5 coisas ao mesmo tempo e não terminar nenhuma. Eu ia viver cobrando satisfação de mim mesmo. Ainda bem que você sabe, né, Rogério? A Paty mandando aqui, lá da Vila Guarani. Bom dia pra vocês aí, Patrícia. Bárbara, eu ia me divorciar de mim, porque eu sou muito esquecida com as coisas. Eu ia esconder alguma coisa de mim mesma, depois eu não ia lembrar onde eu coloquei. Não é? Bem isso mesmo. Ai, aí a Marcela mandou aqui, ó. Bom dia, Bá, um ótimo sábado pra vocês aí. Seria por causa da minha preguiça. Aí ela deu um exemplo aqui, ó. Eu iria querer sair comigo mesma e ia responder assim, hoje não, amor, vamos ficar em casa. Que maluquinha. Ai, obrigada pela tua participação, viu? E você, diga lá, responda a nossa pergunta de hoje. Se você fosse casar com você mesmo, qual seria o motivo do divórcio? Eu tenho hoje aqui um voucher para sortear do Big Boboliche, tá bom, amores? E tenho um voucher no valor de R$100 lá da loja Elis Modas. 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

0: Mato Grosso e Matias, Flor de Maracujá. A gente curtiu Anitta e Silva, Fica Tudo Bem, fechando a segunda hora do Super Manhã. A gente volta já.
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4: 10h59.
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4: Olá para você que acompanha a nossa programação aqui na Ilha do Mel FM. Eu sou Elísio Júnior e trago informações do nosso departamento de jornalismo. Aos 18 anos, a surfista Laura Mandelli, de Matinhos, conquistou a medalha de bronze no ISA World Junior Surfing Championship 2026 em El Salvador. Como resultado, ela terminou como a terceira melhor surfista sub-18 do mundo pela ISA e colocou o Brasil novamente no pódio feminino da competição, 20 anos após a última medalha brasileira. Em 2026, Laura também disputou o WSL World Junior Championship nas Filipinas, ficando em nono lugar, e conquistou a prata nos Jogos Sul-Americanos da Juventude no Paraná. Integrante da Seleção Brasileira Júnior desde 2023, a atleta começou no surf ainda criança e conquistou o primeiro título brasileiro aos 10 anos. Agora, encerra o ciclo na categoria sub-18 e inicia uma nova fase voltada ao surf profissional. Nós voltamos a qualquer momento direto da nossa redação, Ilha do Mel FM, a rádio que você vê.
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0: 11:06, terceira hora já no nosso Super Manhã, chegando pra você aqui na ilha, hoje nesse sabadão, 19 de setembro de 2026. Vamos ver como é que tá a temperatura, né? Porque não mudou muito, né, gente? Nublado, garoazinha, 20 graus, ó, já até diminuiu, a gente tava em 20.6, chegamos em 20.1. Muito bem, gente, rolando nossa enquete do dia aqui, que hoje a gente tá perguntando pra você, imagina a cena, você entrar na igreja, todo produzido, produzida, olha pro altar e quem tá te esperando lá é você. A lua de mel é com você, dividir a cama é com você mesmo, e aí começam os problemas, né? Então a pergunta que não quer calar hoje, se você fosse se casar com você, qual seria o motivo do divórcio? Manda aí no WhatsApp da ilha, do nosso WhatsApp mais agitado aqui do nosso litoral, 984-14-2231. Tenho dois prêmios hoje pra sortear. Um voucher do Big Boboliche e um voucher no valor de R$100 lá da loja Elis Modas, pra você gastar lá na loja, tá? Deixa eu ver quem mandou aqui. Ah, esse aqui eu já li. Sim, Fernanda, eu não li ainda. Ela falou assim, bah, eu terminaria comigo, porque eu falo sozinha. Imagina duas de mim conversando. É, não ia existir silêncio nessa casa, né, Fernandinha? Ai, Diego, meu problema, Bárbara, seria comigo mesmo no mercado. Eu ia falar que não precisa comprar nada. 5 minutos depois, estaria com o carrinho lotado. Olha, parece minha mãe, igualzinho. Bom dia, Bárbara. Hoje quem tá participando, Rosângela. Quanto à enquete, se fosse casar comigo mesma... Ai, o divórcio seria por ser nervosinha, explosiva, pavio curto. Não me aguentaria uma semana casada. Eu pediria o divórcio, com certeza. Beijo pra você, Rô. Obrigada pela tua participação. Ai, ai, não é fácil não, né? Gente mandou um áudio pra gente aqui, ó. Vamos ouvir. Por que que ela não ia casar com ela mesma?
1: Eu me divorciaria de mim porque eu tenho respostas muito rápidas, sabe?
0: Ah,
1: eu não,
0: é?
1: Nem, acho que eu nem raciocínio. É, falar pra mim, eu sou grossa, sabe? Mas porque me cutucam, sabe? É, falar uma coisa que eu já pesco lá na esquina e eu já tô respondendo e tô soltando as papas, sabe? Então acho que é um desses motivos que eu me divorciaria de mim mesmo.
0: Adorei, gente. Obrigada pela tua participação. E ela mandou aqui, ó. Manda uma pra nós, da Fátima Leão. A música, a escolha é sua. Maravilha, eu escolhi aqui, ó, Pecado de Amor, Fátima Leão.

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4: Volta aqui, já vamos voltar para o nosso WhatsApp, que eu quero interagir mais com vocês lá. É a nossa enquete do dia perguntando, né? Se você fosse casar com você mesmo, você mesma, qual seria o motivo do divórcio, né? E aí estão chegando diversas respostas por aqui. Carla, por exemplo, falou assim, ó, Eu me conheço, Bárbara. Eu me abandonaria porque eu sou indecisa demais, Bá. Até pra decidir se eu quero continuar casada comigo, eu ia ficar pensando. Eu tenho umas amigas que são assim, meu Deus do céu, a indecisão impera ali. E manda foto, e o que vocês acham? E a gente pá, pá, pá, já. Nancy. Bom dia, Bárbara. Tudo bem? Tudo ótimo. Eu me divorciaria de mim mesma também, porque eu gosto da casa, tudo no seu devido lugar. Boa, Nancy. Sheila, deixa eu ver aqui. Bárbara, o meu caso seria um combo que nem eu me aguento. Chata, ranzinza, muitas vezes arisca, igual Siri na lata. Eu iria me separar de minha própria pessoa. Isso não se aguenta, hein? Cláudia, deixa eu ver aqui. Pela enquete de hoje, porque eu sou muito teimosa e ansiosa. O Luciano, deixa eu ver. Bom dia, Bárbara. Eu ia me divorciar em uma semana. Eu ronco, deixo a toalha molhada em cima da cama, pasta de dente aberta. Esse é o terror das esposas, o Luciano. Jesus amado. A Dilson mandou áudio aqui. Vamos ouvir por que que ia rolar o divórcio.
5: Bárbara, eu não ia suportar casar comigo e ter que ficar final de semana esperando, porque todo sábado eu saía a parte da manhã para futebol e emendava para a música à noite, ficava na gandaia e voltava só domingo à noite, porque tinha que trabalhar segunda-feira. Então eu nem ia marcar casamento comigo. Ah, esse é meu defeito.
4: Gente, chocada.
5: Bom dia, Bárbara. Obrigado, Bárbara, por esse programa maravilhoso que você apresenta aí na Ilha do Mel FM e alegra as minhas manhãs, da minha esposa.
4: Muito
5: e
4: obrigada.
5: Hoje o Pedrinho está com a gente aqui. Também estamos ligados na Ilha do Mel FM. Um abraço, Bárbara, e obrigado por tudo.
4: Abraço pra vocês aí também. Obrigada pelo carinho da sintonia.

Nova, da Mari Fernandes. Não era o vinho. A gente curtiu Enzo Rabelo, perfeitinha. 11h29, voltamos já.

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gente segue, ó, te fazendo companhia com o Supermanhã nesse sabadão. Hoje a gente vai em horário estendido, né? Até 1 da tarde, vamos dar uma paradinha ali meio-dia. Tem a propaganda eleitoral gratuita, mas aí depois, meio-dia, a gente volta. Continuando aí o Supermanhã nesse sabadão, já quase na hora do almoço, né? Já tá preparando o almoço por aí? Já trouxe minha marmitinha, tá? Sim, porque eu sou preparada, sou uma moça precavida. Bom, vamos lá pro WhatsApp, hein? Pergunta que não quer calar hoje. Se você fosse casar com você mesmo ou com você mesma, qual seria o motivo do divórcio entre você e você? Ai, conta pra mim. Manda aí no WhatsApp mais animado do nosso litoral. E, gente, esse WhatsApp não para. Olha, eu não dou conta com vocês aqui. Vocês tenham calma que eu vou respondendo aos poucos, tá? Aos poucos eu vou respondendo vocês. 984-14-22-31. Da Carla Jali. Ah, Carla Jali. Indecisa demais. Anderson Jali também? Não, Anderson não falou assim, ó, Bárbara, eu pedi o divórcio, porque eu sempre deixo tudo pra última hora. Anderson, normal de vocês homens deixar tudo pra última hora. Ele falou, até o pedido de divórcio, eu provavelmente faria atrasado. Juliana, oi Ju, eu terminaria porque eu sou muito curiosa, Bárbara. Eu ia querer saber tudo o que eu mesma estava pensando. Esse casamento não ia ter privacidade, né, Juliana? Que isso, Brasil. Alessandra, cadê você, minha querida? Ela falou assim, o meu bom humor é um ponto forte pra não me divorciar. Ela já colocou na balança isso aqui. E realmente, a Alice cheia do bom humor. Mas ela falou, não me acorde. Eu viro uma florzinha, mas a flor é a planta carnívora. Porque quando eu sou acordada, assim, ser por vontade própria, já levanto mordendo, só os cachorros mesmo. O bom humor, daí vai pras cucuias, né? Só ladeira abaixo. Depois bate o arrependimento, né? Mas quando eu vi, já foi. É um bom motivo pra me divorciar de mim mesma. Ela falou, eu só quero dormir sossegadinho. Deixe ela, com as coisinhas dela, dormindinho. Não perturba ninguém dormindo, né? Lorena, bah. Bom dia, um ótimo sábado pra todos nós, né? Amém. Bom, eu me separaria só de ver a calçada toda suja, pois com esse tempo num paralimpa, a calçada molhada, parece que até a casa tá suja, né? Um abraço pra todos. É verdade. Eu me incomodo com a área da frente, eu não ia suportar também. Suja com essa chuva? Ah, ia rolar treta, com certeza. Deixa eu ver quem mais que mandou aqui. Fábio, Bárbara, o motivo seria de separação. Olha, minha mania de mexer no celular antes de dormir. Eu ia reclamar comigo mesmo, assim, ó. Larga esse telefone, Fábio. E eu ia ignorar minha própria ordem. Isso ia dar divórcio.

0: Matheus e Cauã Araíli, Simone Mendes, Meu Silêncio, Felipe Araújo, Menos é Mais, eu nunca amei assim.
1: Valeu, valeu, Matheus, Cauã, Simone Mendes.
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1: Bom, seguimos por aqui, faltando 10 minutinhos para o meio-dia. Vamos ver quem mais participação aqui. Se você casasse com você mesmo, você mesma, qual seria o motivo do divórcio, hein? Elisiane, bom dia, Bahia. Eu diria assim, não dá mais, você só quer saber de viajar, cheia de manias, estoura por qualquer motivo. Ela falou, Deus, chega. Olha! Ia rolar uma treta gigante aí, né, Elis? Beijo pra Rosemary, lá da Ilha dos Aladares, mandou aqui, ó, tô ligadinha. Beijo pra você, querida, bom dia. Luciana, eu me divorciaria porque eu tenho mania, bah, de abrir a geladeira sem saber o que eu quero. Imagina eu fazendo isso comigo mesma, 15 vezes por dia. Ela falou assim, ah, eu ia perder a paciência. Cara, vocês são demais. A Renatinha aqui, ó, seria porque eu começo a assistir uma série, bah, só que eu durmo no segundo episódio. Eu ia ficar muito decepcionada comigo mesma.

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One Republic Run 50-50. 11h56. A gente vai ter que ir pro intervalo e na sequência vem a propaganda eleitoral gratuita. Mas daqui a pouquinho a gente volta, tá? Com muito mais pra você aqui na programação da Ira. Continuando, né? O nosso Super Manhã, que nós vamos juntinhos até a 1 da tarde, tá? Eu volto já.

0: 11:57.
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1: Geninho, Mariana Fagundes, peão todo tatuado. Britney Spears, Toxic, meio de 45. Vamos lá, tem mais participações de vocês na enquete. Eu queria saber, se você casasse com você mesma, né? Qual seria o motivo do divórcio? E aí, continuam chegando mensagens de vocês aqui na enquete do dia. Anderson falou: ô Bárbara, eu me divorciaria porque eu gosto de ter espaço na cama, dormir com a TV ligada, e porque bebo demais, se criticar meu Corinthians, então acabou de vez. Ai, boa. É, quem mais que mandou aqui? Rodrigo falou: eu pediria o divórcio porque eu tenho mania de deixar a roupa na cadeira. Eu já sei que eu sou culpado, mas eu continuo fazendo. É, não ia ter futuro, né, Rodrigo? É, quem mais que mandou aqui? A Carla falou assim: eu terminaria porque eu sou muito competitiva, babá. Até jogo de Uno comigo mesma. Ia terminar em discussão, mulher. Que loucurada. Quem mais que mandou aqui foi... 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Ah, não dá mais tempo. Tem que ir pro intervalo. Eu volto já com o resultado do sorteio.
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0: aí, chegou aquele momento de trazer o resultado do nosso sorteio de hoje. Vamos lá, hoje são dois prêmios, ó. Quem faturou então o voucher do Big Bowl Boliche saiu pro nosso ouvinte Luciano, final do telefone 7374. Voucher do Big Bowl Boliche. E o voucher da loja Liz Moda saiu para Sheila, final do telefone 8808. Sheila 8808, hein? A equipe vai entrar em contato já já com vocês por aí. Obrigada a todo mundo que participou com a gente aqui. Eu amei passar esse sabadão com vocês. Vem aí na sequência, ele, o maior tarólogo do Brasil, Nasser Bandeira, com o programa Mais Sorte pra você. É, gente, depois que eu descobri o motivo que vocês já iam pedir o divórcio de vocês mesmos, eu só tenho uma coisa pra dizer, minha gente. Se você não aguenta nem você, valorize ainda quem te aguenta. Bom sábado, excelente fim de semana. Segunda-feira a gente se encontra de novo aqui no Super Manhã. Beijo.
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2: Uma e dois.
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0: tarde, meu amigo. Muito boa tarde, minha amiga. Estamos chegando no seu rádio com mais um programa Mais Sorte pra você, aqui na sua ilha. Do Mel FM.
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0: E no programa de hoje, muita música. Música top, uma antiga, uma mais jovem. Só coisa de primeira para você ouvir neste sabadão. Vamos trazer carta do dia, polêmico quadro, dramas da vida. O drama de hoje é de um homem que está muito doente, com úlceras nas pernas, porque ele encontrou um feitiço na esquina da casa dele e resolveu chutar. Chutou, se ferrou e tá numa situação difícil de doença. E recorre o meu programa para ver nas cartas do tarô cigano se ele está doente por ter chutado macumba. Macumba na esquina. Ai, meu Deus do céu. Mas também o cara tá vendo que o feitiço tá ali. O cara tá vendo que o mal tá ali. Vai chutar? Tá pedindo pra levar na cabeça. Tá pedindo. Não mexe. Aquilo ali não é teu? Deixe quieto. Desvia, passa
2: pra que
0: longe.
2: Isso?
0: Nada vai te acontecer.
2: Pra que isso?
0: Eu vou ver o que quer. Ah, eu vou chutar essa coisa.
3: Que é isso?
0: Deu no que deu. Mas
3: que
0: daqui
3: que
0: um
3: é
0: pouquinho,
4: não
0: no
4: briga.
0: Polêmico quadro Dramas da Vida, você vai ficar sabendo deste drama deste senhor. E no programa de hoje, carta do dia, esse quadro Dramas da Vida que já falei, benzimento, reza forte, depoimentos de graças que as pessoas alcançam no maior trabalho místico do Brasil. E aqui do meu lado, meu colega de trabalho, Marcelo Bradley. Muito boa tarde, Marcelo Bradley.
5: Muito boa tarde, tarólogo Nasser Bandeira, respectivos ouvintes aqui da Ilha do Mel FM 90.3. E hoje, tarólogo Nasser Bandeira, nesse sabadão maravilhoso, dia 19 de setembro de 2026, dia de São Geraldo e também dia do teatro, tarólogo Nasser Bandeira. Já quero convidar todos os nossos ouvintes para participarem do programa, interagir, confirmar a sua audiência e também dia 22 de setembro, terça-feira que vem, hoje sábado, amanhã domingão dia 20, segunda-feira dia 21 e aí chega o grande dia, dia 22 de setembro, dia do atendimento com as iluminadas cartas do tarô cigano que falam. 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Benzedor, sensitivo, profeta, vidente, mago das cartas do tarô cigano, tarólogo Nasser Bandeira.
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0: Ok, daqui a um pouquinho a gente chama a Bruna para falar também das nossas redes sociais.
1: Nossa.
0: E temos o site do Tarô Cigano, onde tem muitas informações, história do Tarô Cigano, não é? Depoimentos gravados que estão ali no meu site e a história da minha vida, como que eu comecei e onde eu comecei na espiritualidade. Bom, Marcelo, carta do dia para irmos direto para um turbilhão de música boa que vem pela frente. No Mais Sorte para você, Marcelo.
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0: Embaralhei, embaralhei, cortei as cartas do tarô cigano. Qual a carta que saiu aí, Marcelo Bradlein?
5: Tô vendo na tua mão a carta de número 26.
0: 26?
5: Isso.
0: Carta de número 26. Já falo qual é ela, hein? Oh!
3: É a carta do dia. É a carta do dia.
4: Tarô cigano.
0: Carta de número 26 do baralho cigano é a carta do segredo. Oh! Que segredo é esse? Que eu tenho que te falar. Segredo?
1: Que isso?
0: Tá chegando na tua vida um turbilhão de alegrias, felicidade, amor, união familiar e muito din-din, din-din-din na tua vida. Que legal, hein? Sabadão. E agora sim, Marcelo, abrindo as cortinas musicais. Hoje, uma cortina veludada de cor azul bebê. Que bonita essa cortina, com umas franjas acinzentada, cinza escura. Que chique. Que chique, hein?
6: Que chique.
0: É, que chique.
6: Que chique.
0: Bom, Marcelo Bradley, quem chega pra cantar como primeira música do programa, mais sorte pra você, Marcelo Bradley.
5: Pois bem, meu guru, tá chegando Bruno Marrone. Pra lá que eu vou.
0: Ah, linda, linda, linda demais.

0: sorte, mais sorte pra você aqui na Ilha do Mel FM. 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
0: 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O povo não para de mandar zap, zap, zap e ligar também. Bom, mais música no Mais Sorte pra você nesse sabadão. Quem chega pra cantar e qual o nome da música aí, Marcelo?
3: Muito bem, tarólogo Nasser Bandeira, quem chega pra cantar agora é Turma do Pagode, Grupo Chocolate. Alô, Virgínia! Alô, Virgínia!
0: Ixi,
3: é o nome da música.
0: Aí vem bomba, Marcelo.
3: Bomba, bomba.
0: Porque vem o quê?
3: Bomba, bomba.
0: Bomba, bomba. Qual o grupo que canta?
3: É Turma do Pagode e Grupo Chocolate, tarólogo Nasser.
0: Qual o nome da música?
3: Alô, Virgínia.
0: Alô, tá me ouvindo aí, Virgínia? Escuta essa música.

0: Fica.
1: Não vai dar problema.
0: Chocolate!
2: Mais sorte, mais sorte pra você. E agora, Marcelo, depoimento de graças que as pessoas alcançam no maior trabalho místico do Brasil. É contigo aí, Marcelo Bradley.
3: Vamos ouvir então o depoimento do José e da Dona Olga.
4: Qual o seu nome?
5: José Orlando.
4: Mora onde, seu José?
5: Campo Largo.
4: Cidade de Campo Largo. Seu José, o que de bom o senhor recebeu nos nossos trabalhos em Curitiba, seu José?
5: Fiquei internado 9 dias no Hospital São Lucas e era para mim ficar de cadeira de roda. E hoje, graças a Deus, eu tô bom, tô curado.
4: Tá andando?
5: Tô andando.
4: Que maravilha. Eu lembro do senhor quando o senhor chegou aqui nos

0: trabalhos do Tarô Cigano, não andava direito, estava muito mal realmente, mas o senhor fez os trabalhos que eu lhe orientei do Tarô Cigano e hoje está andando e caminhando com as próprias pernas e veio aqui dar o seu depoimento. A sua esposa está aqui junto com o senhor, seu nome?
1: Olga Calistro.
0: Dona Olga, essa cura do marido aí que era para estar numa cadeira de rodas é uma graça maravilhosa, né,
1: graça
0: Dona Olga?
1: Maravilhosa, hein? E seu Nasser curou e ele era para ficar cego, que ele estava fazendo cirurgia na Angelina Carão e o médico mandou, falou para ele que ele não ia enxergar. E daí eu pedi ajuda para o seu Nasser e deu tudo certo, ele está bom.
0: Que maravilha. Então era para estar na cadeira de rodas, era para estar cego. Mas é velha história, José e Olga. Quem vem aqui no Tarô Cigano, vem crendo, vem com fé, vem com aquele intuito de ser ajudada, ser ajudado, que não vem assim para criticar ou só a título de curiosidade, mas a pessoa que precisa de ajuda e que vem com aquela fé para ser ajudada, é ajudada. Ele recebeu um milagre fantástico na vida dele, né, Dona Olga?
1: Não é só ele, meus filhos, que não trabalhavam, tem muitas coisas que nem esse é o mais velho, o Daniel, que tinha vício de todos vícios. Hoje ele não está com vício nenhum.
0: Que maravilha, né?
1: E o dinheiro multiplicou, porque quem disse o que gastou, veio mais o dobro.
0: Que maravilha. Bom, seu José, o senhor também está feliz pelas graças alcançadas, pelas curas que recebeu, né, seu José?
2: Graças a Deus, hoje eu sou outra pessoa, porque eu a recebi aqui do seu Nasser.
0: Vocês moram onde mesmo, Dona Olga?
1: Município de Campo Largo, Retiro Grande.
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4: Pois bem, Marcelito Bradley, lembrando os nossos ouvintes que terça-feira que vem, volto a atender aqui em Paranaguá, não só os Paranaguara, né, Marcelo?
5: Isso.
4: Quem mais que eu atendo aqui no litoral paranaense? Tomara que os políticos da cidade de Paranaguá se desperte e comece a fazer coisas novas para atrair milhares de pessoas. Ah, mas o porto entra muito dinheiro. Não, não precisa fazer mais nada, só que entra muito dinheiro. Oh, as autoridades têm que deixar de pensar pequeno, pensar grande. Paranaguá é linda, seu povo é maravilhoso, mas nós queremos mais. Mais emprego, mais empresa, mais isso, mais aquilo, porque a cidade merece. Ela é a princesinha do Paraná. É a primeira capital do estado, né, Marcelo?
5: Isso, exatamente.
4: Vamos, Marcelo Bradley, com mais música aqui no Mais, no Mais, mais sorte. Pra você que chega pra cantar aí, Marcelo.
5: Tá chegando agora o Guilherme Santiago. Jogado na rua, seu Nasser.
4: Rapaz, tem muita gente assim. Mas é assim, ó. Ô, Marcelo. Ah. Homem que nem latinha. Uma mulher joga latinha na rua, a outra cata.
6: Homem é que nem lata. Uma mulher chuta e a outra cata.
4: Ah, repete de novo aí, tiozinho.
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4: Viu que eu não tava mentindo? 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
5: Agora Guilherme Santiago, jogado
4: Guilherme
5: na rua.
4: Guilherme Santiago.
5: Isso.
4: Jogado na rua, Marcelo.
5: Isso.
4: É que nem a história que eu falei. Homem que nem lata. Uma mulher chuta e a outra cata.
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7: Cada uma, né?

0: Música boa essa de Guilherme e Santiago. Marcelito Bradley, vamos para breve. E a gente, claro, é dois palitos e a gente já volta. A gente já volta. A gente...
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0: Já estamos de volta com o programa Mais Sorte. Mais sorte pra quem, Marcelo? Me ajuda aí, Marcelo.
22: Pra você.
0: Pros nossos ouvintes, Marcelo?
22: Isso.
0: Show de bola, hein, Marcelo? Começou a fazer uma fezinha hoje, Marcelo? Jogar numa Mega Sena, numa Loto Mania, numa Loto Fácil, ganhar um bom cascaio, né, Marcelo? A sorte existe pra quem, Marcelo? Só me diz uma coisa, Marcelo, agora eu vou te botar na parede, Marcelo. A sorte existe pra quem, Marcelo?
1: Pois toda sorte tem quem acredita nela.
0: Maravilha, a sorte existe para aqueles que acreditam nela. E eu acredito muito nas cartas do tarô cigano. Marcelo voltando de break. Vamos com música, Marcelo Brezele.
2: Muito bem, tarólogo Nasser Bandeira, agora tá chegando Luan Santana. O nome da música?
0: Sim, quero saber, Marcelo.
2: Dona.
0: Dona.
2: Dona.
0: É das antigas ou é nova?
2: É boa, é nova. É nova.
0: Nova,
2: é atual. Nova.
0: Então, Luanzinho cantando só aqui na Ilha do Mel FM 90.3, mais ouvida, mais querida do litoral paranaense, Marcelo.
22: Ilha!

0: música aí, Marcelo.
1: Bonita.
0: Show de bola, Marcelo.
1: Show de bola, tá logo
0: que
1: nossa.
0: Maravilha, hein? Bom, amanhã nós temos o nosso programa Mais Sorte pra Você, aqui na Ilha do Mel FM. E o nosso horário amanhã, qual é mesmo, Marcelo? Me ajuda aí, Marcelo.
1: Das 8 às 10 da manhã.
0: Das 8 às 10 da manhã, no domingão.
1: Isso.
0: Programaço. Duas horas de programa, hein, Marcelo?
2: Domingo de manhã.
0: Que maravilha, domingo de manhã. Povo tomando café, as senhoras preparando o almoço do domingo do meio-dia. A criançada por casa, a filharada por casa, netarada por casa.
3: Nossa.
0: Genros, noras, noras, genro. Só alegria pro povão, nosso programa de domingão, hein, Marcelo? 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
0: Só música pra alegrar nosso povo, né, Marcelo?
1: Muito bem, tarólogo Nasser Bandeira, agora tá chegando a Isa. O nome da música? Brisa.
0: Essa música é linda, tem uma levada gostosa. Esse ritmo parece o quê, Marcelo?
1: Reggae.
0: Reggae?
1: Isso, reggae. Ah,
0: e o reggae é bem-vindo aqui no Litora. Todo mundo gosta de dançar um reggae, Marcelo. Isa, canta para os ouvintes do mais sorte pra você.
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0: que reggae bonito da Isa. Linda esta música, Marcelo Bradley. Agora depoimento, Marcelo, é verdade?
1: Isso, isso mesmo, depoimento.
0: Depoimento de quê, Marcelo?
1: Depoimento de graças alcançadas, de pessoas que se reencontram, de pessoas que se curam, de pessoas que se libertam nesse trabalho de resultados que é o tarô cigano, o maior trabalho espiritual do Brasil e do mundo.
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0: 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Numa terça-feira, Marcelo. Quem que vai dar seu depoimento aí, Marcelo?
1: Nós vamos ouvir o depoimento do João. O médico iria amputar a sua perna, ele ia ficar sem uma perna, Tarô.
0: Ai, ai, ai. O médico queria que João ficasse que nem Saci Pereré. Ô, João, vai ter que arrancar tua perna. Mas deixa o João falar o milagre, a vitória da vida dele com os nossos benzimentos, Marcelo.
2: Qual o seu nome?
3: João de Pasque.
2: O que que você recebeu aqui, João, de bom?
3: Recebi uma cura que está sendo fundamental para mim. Cheguei de muleta aqui. Hoje estou aqui sem muleta, graças aos espíritos de luz.
2: No nosso trabalho espiritual.
3: No nosso trabalho espiritual.
2: E o médico João dizia que você tinha o que, amigo?
3: Me falou que eu tinha que amputar a perna.
2: Meu Deus, a perna direita ou a perna esquerda?
3: Esquerda.
2: Perna esquerda. É.
3: E constatou que era uma úlcera no buraco do pé. E do outro lado fiz enxerto. Graças a Deus, com essa ajuda aqui, eu larguei a muleta.
2: Tá andando?
3: Tô andando.
2: Com as próprias pernas?
3: Justamente, com as próprias pernas.
2: Agora você tem que ir lá naquele médico que disse, só amputando a tua perna, João. Só amputando pra você viver ou continuar vivendo, você tem que ir lá nele e dizer, olha aqui o senhor que me desenganou, o senhor que disse que eu tinha que amputar minha perna, eu tô aqui andando, me curei. E ele vai, claro, perguntar, onde é que tu foi, João? O que que tu fez? Pode dizer sem acanhamento nenhum que você vê aqui nos trabalhos do Tarô Cigano. Então você veio agradecer no programa de rádio esta graça alcançada, João.
3: Justamente, essa graça valeu muito, alcancei a graça. Só que o médico falou amputar a perna. Daí até fiquei decepcionado na consulta. Daí eu vim de muleta aqui uma vez só. Agora estou vindo a segunda vez aqui sem muleta e alcancei essa força aqui espiritual de cura.
2: Que maravilha. E você está feliz com isso, João?
3: Estou feliz.
2: Quantos anos você tem, João?
3: 61.
2: 61. Mora onde, João?
3: No Auer.
2: Um abraço para você, amigo. Que Deus os guias de luz e proteja.
3: Obrigado. Obrigado.
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0: É, quero. E tenho pedigree nesta área. Para abençoar as pessoas. Para socorrer as pessoas. Para libertá-las de feitiçarias, de pragas, agouro. Marcelo, as pessoas têm que rezar mais, né, Marcelo?
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0: 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Marcelo, tem que ser uma gaúcha agora, hein, Marcelo?
1: Tem que ser uma do fundo da grota?
0: De preferência, uma daquelas bem do fundão da grota. E o cantor, quem é o cantor, Marcelo?
1: Então vou chamar o Baitaca.
0: Ah, então já chamo esse velho.
1: Ô, Baitaca, chega aqui, Baitacão.
0: Baitaca, de uma vez, Marcelo. Vai, canta bem, Marcelo.
1: Canta bem.
0: Fundo da grota com Baitacão.

0: Mais sorte, é mais sorte para você. 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
0: Marcelo, vamos com mais uma música, Marcelo?
1: Agora um pagodinho?
0: Levantando o povão, jogando pra cima a galera, Marcelo.
1: Agora um pagodinho, seu Nasser?
0: Claro, demorou, Marcelo.
1: Pode ser então, grupo Menos é Mais, participação de Natan. Ah. Pela última vez.
0: Ah, essa aí, eu gosto muito desse pagode.
1: Não é o Natan aqui da rádio, viu?
0: Não é o Natanzinho daqui, Marcelo. É o Natanzinho que canta com o grupo, aquele grupo que o menos não é menos, viu? É mais, né, Marcelo?
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0: mais sorte, ó, mais sorte pra você aqui pela Ilha do Mel FM 90.3. Marcelo Brelli, é a hora de quê agora mesmo? É a hora do café da tarde com bolinho de chuva, Marcelo?
1: Hora do break, Tarolo Venâncio.
0: Não é a hora do cafezinho com bolinho de chuva?
2: Nanina, não.
0: Não é a hora de comer pastelzinho ali no Mercado Municipal, Marcelo. Ali na Banca 8. Cara, tem um pastel ali que é dos Belges, Marcelo. Terça-feira, dia 22 de setembro, vou tomar meu cafezinho, pastelzinho, se Deus quiser, Marcelo. Vamos pra break então, Marcelo?
1: Vamos pra break.
0: Não é hora de comer pastel, não.
1: Agora é hora de ir pro break, seu Nascimento.
0: Nem é hora de comer bolinho de chuva, Marcelo. Hã? É break, Marcelo?
1: Break.
0: Então deixa aí pra break.
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7: 2:03.
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9: Olá para você que acompanha a nossa programação aqui na Ilha do Mel FM. Eu sou Elísio Júnior e trago informações do nosso departamento de jornalismo. O couro de peixe produzido em Pontal do Paraná será apresentado na São Paulo Fashion Week, maior evento de moda do Brasil. O produto vai representar o Paraná no estande do Sebrae e levar a identidade caiçara do município para uma das principais vitrines da moda. A produção é feita por 15 mulheres da Associação Couro de Peixe de Pontal do Paraná. O material recebeu indicação geográfica do INPE, que reconhece a origem e as características do produto. Além do artesanato, o couro pode ser usado em bolsas, calçados, móveis e peças de moda. Para o prefeito de Pontal do Paraná, Rudão Gimenez, a participação na São Paulo Fashion Week representa o reconhecimento da cultura caiçara e amplia a visibilidade da produção local. Nós voltamos a qualquer momento direto da nossa redação Ilha do Mel FM, a rádio que você vê.
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0: casas iluminadas.
1: E as cartas iluminadas que falam.
2: Nascer bandeira.
1: É, eu aqui, Marcelo Bredelin, aqui.
3: Oi.
1: E claro que somos alegria do Litora.
4: Oi.
1: Litora paranaense. Alegria do Litora. Alegria não só de Paranaguá, mas demais cidades aqui do nosso litoral do PR, Marcelo.
5: Nascer Bandeira, alegria do litoral.
1: É, alegria do litoral paranaense. Bom, voltando de break, mas a gente já voltou, a regra é clara e nós chegamos no Rádio das Pessoas com mais música, Marcelo. Quem chega pra cantar, Marcelo?
3: Tem mais música, sim, aqui no programa Mais Sorte pra Você. Agora tá chegando Zé Neto e Cristiano. Participação dela, Aninha Castela. O nome da música foi Intenso.

0: Marcelo. Galera mandando zap zap.
1: O zap.
0: Aqui para o programa Mais Forte para você, no nosso telefone 998-416531. Quem que nos mandou o zap zap? É a Franciele do São Vicente, Marcelo?
2: Meu nome é Franciele, sou de São Vicente. É, escuto todos os dias o programa do Nasser Bandeira na Ilha do Mel FM, todos os dias.
0: Ok, Franciele, um abraço para a senhora, para a senhora, sua mãe, para sua família em geral. E muito obrigado por estar ouvindo, curtindo, mais sorte pra você. Mas quem mandou mais WhatsApp pra gente, Marcelo?
3: Eu sou do Dico, da Barra da Alexandra. Todos os dias eu escuto o Nasce Bandeira, na rádio Ilha do Mel FM.
0: Que legal, do Dico, ouvindo a gente, bairro da Alexandra. Ô, Marcelo, tem a Ociné lá da Lavra também, né, Marcelo? Fala aí, Ociné, que nos mandou um zap zap.
4: Meu nome é Ocineia, sou do Labra e ouço o Márcio Bandeira todos os dias na Ilha do Mel FM.
0: Que legal, que legal. Outro WhatsApp, José Lara, sempre curtindo, mais sorte pra você. Vai lá, José Lara.
5: Eu sou José Lara, escuto o programa do Nasser Bandeira aqui no litoral, na Ilha do Mel.
0: Que legal, seja bem-vindo sempre, viu? E temos também galera do Porto dos Padres, não é, Marcelito Brand? Quem fala do Porto dos Padres com a gente, Marcelo?
1: A Mari, seu Nasser.
0: Fala aí, Mari.
6: Boa tarde, seu Nasser Bandeira. Eu sou a Mari do Paranaguá, moro no Porto dos Padres. Esse é o melhor programa do sábado, entendeu? Sempre estou na escuta, sempre ligadinho com o senhor, entendeu? Melhor programa de todos é esse seu aí do sábado, que alegra a alma da gente, entendeu? Que traz, como é que eu posso falar assim, felicidade no dia a dia da gente. Eu não perco um programa do senhor, eu fico ligado direto no seu programa, só na escuta, tá? Beijos a todos aí. Sou a Mari de Paranaguá.
0: Mari de Paranaguá, mandando um forte abraço pra gente. A gente manda outro abraço pra ela e pra família dela e agradece a audiência do programa Mais Sorte pra você. E ela falou duas, três vezes que é o melhor programa que não tem pra ninguém neste horário no litoral paranaense. Obrigado, Mari. Marcelo, vamos com mais música, Marcelo. É sabadão, não podemos deixar a peteca cair. Temos que levantar o astral da galera, Marcelo.
1: Muito bem, tarólogo Nasser Bandeira, tá chegando agora os Monarcas. O nome da música? Vontade, Tempo e Dinheiro. Aqui, no programa Mais Sorte pra você.

0: Ok, Marcelo, agora direto para o depoimento. De graça que o povo alcança no maior trabalho místico do Brasil, Marcelito Brelen.
1: Muito bem, tarólogo Nasser Bandeira, nós vamos ouvir o depoimento da Darcy Pérez, curada do câncer, tarólogo Nasser.
0: Olha, é uma cura, sim, é fenomenal. 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
1: 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Vamos ouvir então o depoimento da Darcy Pérez, curada do câncer.
2: Qual o seu nome?
3: Darcy Pérez da Silva.
2: Darcy, mora onde, Darcy?
3: Fazenda Rio Grande.
2: Fazenda Rio Grande. O que de bom tu recebeu nos trabalhos do tarô cigano, Darcy?
3: Eu recebi paz, tranquilidade e também estava fazendo um tratamento já do câncer e não estava obtendo resultado. Daí, através daqui do Nasce Bandeira, eu consegui, fui fazer outro exame e não deu nada.
2: Você veio, abriu as cartas, né, Darcy? E eu vi nas cartas do tarô que você tinha coisas de feitiçaria. E por fazerem feitiçaria é que a doença apareceu. Ou seja, a tua doença era mais espiritual do que material. Mas você estava morrendo com ela, a ponto que os tratamentos não estavam dando resultados. Você veio, viu as cartas, nas cartas eu te alertei, tem que cortar essa macumba, tem que desmanchar essa feitiçaria. Você fez tudo que eu te orientei e, passado poucos dias, você voltou ao médico e os exames constataram que você estava milagrosamente curado.
3: Sim, eu voltei sexta-feira, antes do Natal.
2: E agora você volta aqui no tarô para abrir as cartas para saber como que você está. Mas você não tinha me dito ainda do resultado que o médico tinha dito que você estava curado. Eu abri as cartas sem você me falar do resultado do médico. Eu abri as cartas na carta da sacerdotisa e na carta do anjo. Eu te falei o que, Darcy?
3: Que eu estava, foi o anjo quem me curou. O tarô cigano, né? O espiritual.
2: Que você estava curado.
3: Que eu estou curada.
2: Aí depois que eu te falei que tu estava curada, é que você me disse, você sorriu e me disse, eu também fui no médico e fiz os exames e o médico disse que eu não tenho mais câncer nenhum. Você está feliz com isso, Darcy?
3: Sim, claro, não precisa mais nada, né? Que agora eu posso tocar minha vida e trabalhar, né?
2: Você está feliz?
3: Tô, muito feliz.
2: Que Deus, os guias de luz, te ilumine.

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3: Quem é o maior tarólogo evidente do Brasil? Nasser Bandeira é natural de Uruguaiana, fronteira do Rio Grande do Sul, a 650 quilômetros de Porto Alegre. Nasser começou na espiritualidade aos 7 anos de idade, quando benzia as pessoas. Cultura e orientação espiritual dada pela sua avó Cipriana Lopes, que foi benzedeira e maior taróloga que o Rio Grande do Sul já teve. Desde os 7 anos de idade, ele foi se dedicando aos conhecimentos espirituais. Desde muito cedo, sempre orientado pela sua grande guru avó Cipriana, que era descendente de escravos e ciganos. Aos 13 anos de idade, Nasser Bandeira foi chamado pelos seus pais e, mesmo apesar da pouca idade, teve que tomar uma decisão que mudaria toda a sua história. Em uma sequência de fatos e acontecimentos que contribuíram para o seu engrandecimento e amadurecimento,

Momento espiritual. Apesar de todas as dificuldades e barreiras, ele não desistiu e seguiu fiel ao seu dom e às orientações de sua avó Cipriana Lopes. Hoje é notadamente uma personalidade espiritual, o maior tarólogo do Brasil, reconhecido em várias partes do Brasil e do mundo. Nasser Bandeira, da infância simples, com um dom que ele mal conhecia e entendia, ao grande líder espiritual que tem ajudado milhares de pessoas em todo o mundo. Nasser Bandeira.

0: Marcelo. Sim. Vamos direto para polêmico quadro Dramas da Vida, Marcelo.
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0: O drama de hoje é do senhor Antenor, 65 anos. Diz ele que apareceu umas macumba, uns feitiços na esquina da sua casa. Ele não mora bem na esquina. Ele mora na segunda casa depois da esquina. Mas ele indo para o trabalho, ele viu um despacho, um feitiço, e teve a curiosidade de chutar. Ah, vou chutar essa coisa. Que é isso? Esse pano preto, vermelho, só pode ser feitiço. Daquela hora em diante, a perna dele que chutou o feitiço amordeceu.
2: Xiii, deu ruim.
0: Ficou amordecida.
3: Ai, que medo!
0: E 2, 3 dias depois começou a encher de feridas, de perevas.
2: Xiii, deu
0: ruim. Hoje tem úlceras enormes que chega a 10, 12 centímetros de comprimento. Seu Nasser, já tá no osso estas feridas. Será que foi porque eu chutei a macumba? Bom, estou embaralhando tuas cartas, meu amigo. Primeira carta que saiu, carta da casa. Segunda, carta do sol. Terceira, bruxo feiticeiro. Quarta carta, a carta do jardim. Penúltima carta, a carta da âncora negócio. E a última carta, a carta da mulher. Faço cruzamento das tuas cartas, cima embaixo, baixo em cima, direita, esquerda, esquerda, direita. O Antenor, curto e grosso como coice de porco. Você está doente, com úlceras nas pernas, do jeito que tá, por curiosidade. Você foi curioso e desrespeitou crença e fé de outras pessoas. O mal não era nem pra você, sabia? Era exatamente pro vizinho da esquina. Mas quem que chutou? Foi você. Então o mal que era pro teu vizinho
2: deu ruim.
0: Pegou em cheio em você, amigo. Amigo, não adianta tratamentos médicos, porque é o que é espiritual, só espiritualmente pode ser tratado. Vou te socorrer, te libertar deste sofrimento, com certeza, Antenor, mas não brinca com feitiço, com coisas que você encontra nas encruzilhadas da vida. Ai, meu Deus, durma com tanto barulho. Marcelo, vamos direto para benzimento e reza forte.
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0: Me desligo do mundo matéria, faço o meu sinal da cruz, escuto os sinos da catedral, canto gregoriano, pego meu rosário, meu crucifixo, falo com os anjos, querubins, os serafins, falo com a mãezinha do Brasil.

0: Mãezinha do Brasil, abençoai, mãezinha, cada pessoa que está ouvindo a gente, que passa por tribulações, perrengas, é vítima de coisas feitas, feitiçarias, pragas, agouros, males hereditários. E que o anjo de Betesda, Marcelo,
1: abençoe neste momento os 4 copos com água. O primeiro que o senhor ou a senhora vai beber, segundo para dar para os pets, terceiro para as plantinhas, nossas amiguinhas.
0: E último copo de água para espergir nos 4 cantos da casa e também no seu estabelecimento comercial. 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Beijo a todos, obrigado pela sua audiência. Continue obrigado. Com a programação da Ilha do Mel FM. E a gente volta amanhã, hein? 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
0: 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Beijo a todos e continue com a programação da 90.3 de Paranaguá, Ilha do Mel FM.
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1: Muito boa tarde, tô chegando aqui na Ilha Rádio que você vê neste sabadão 19 de setembro. Você que tava com o Nasser Bandeira, agora fica com o seu amigo Elísio Júnior com Geração Ilha. Vamos passar a tarde toda juntos neste sabadão. Muita música boa e com certeza a comunicação que você gosta aqui em 90.3. Hoje é o Dia Nacional do Teatro, Dia Mundial do Doador de Medula Óssea, Dia do Ortopedista, Dia do Comprador, Dia Nacional do Educador Social, Dia de São Januário, Dia Internacional de Atenção aos Acidentes Ofídicos, Dia Mundial pela Limpeza da Água e Dia de Falar como um Pirata. Essa eu nunca ouvi, tá? Como que se fala como um pirata, hein? Não sei, mas hoje é o Dia de Falar como um Pirata. Uma excelente tarde pra você. Vamos passar a tarde de sábado juntos com o Geração Ilha, com muitos sucessos como esse que está chegando agora.
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0: Ilha do Mel, a rádio que você vê. É o nosso Geração Ilha por aqui, seu amigo Elísio Júnior te fazendo companhia. Vamos juntos nessa tarde de sábado, dia 19 de setembro. Eu volto já com muito mais pra você na Ilha, a rádio que você vê.
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9: Tô de volta aqui na Ilha do Mel, a rádio que você vê. Eu sou Elísio Júnior, vou junto com você na tarde de sábado com o nosso Geração Ilha, com muitas músicas, e vamos passar essa tarde juntos. Você que tá trabalhando comigo, vamos juntos com o melhor da música. Aumenta o volume do seu rádio, você está na Ilha, a rádio que você vê.
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0: Geração Ilha, na sua Ilha do Mel FM 90,3, com seu amigo Elísio Júnior, neste sabadão 19 de setembro. Eu vou pro intervalo e já volto bem rapidinho com muito mais músicas em mais uma edição do Geração Ilha.
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0: Tarde de sábado, 19 de setembro. Por aqui, seu amigo Elísio Júnior comunicando na ilha. A rádio que você vê. Desejando uma boa tarde para você que tá descansando, lavando o carro. Você que tá trabalhando ainda, vai até o finalzinho da tarde. Vem comigo até o finalzinho da tarde. Eu te faço companhia em mais uma edição do Geração Ilha, todos os sábados aqui na ilha, a rádio que você vê. Aumenta o volume, vamos ouvir mais uma juntos, vamos? Mas quando agora?
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0: FM, a rádio que você vê. É o nosso Geração Ilha. Vamos para mais um intervalo bem rapidinho e eu já volto com mais músicas na sua tarde de sábado, 19 de setembro.
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0: Eu sou o Elísio Júnior, muito prazer, tô junto com você. Vamos juntos na tarde de sábado, dia 19, aqui na Ilha do Mel, a rádio que você vê é a rádio que toca a música que você gosta de ouvir e que informa você, que traz aquela emoção que o rádio tem que trazer. E nesse sabadão não é diferente, tá? Sabadão de Geração Ilha e o melhor da música você confere agora em mais um bloco do Geração Ilha.
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0: do Véu FM, a rádio que você vê. Uma excelente tarde de sábado pra você, 19 de setembro. Vou pro intervalo e volto rapidinho, porque a sequência musical que tá chegando aí é maravilhosa. Daqui a pouquinho, mais sucessos pra você na ilha.
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2: 3:38.
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5: Tô de volta na Ilha do Mel FM, a rádio que você vê. O nosso Geração Ilha, todo sábado embalando a sua tarde de sábado. Você que tá trabalhando, descansando, lavando o carro, tomando aquele cafezinho já, me dando carona pelo litoral todinho. Muito boa tarde pra você. Mais música chegando no Geração Ilha, aqui na Ilha do Mel. A rádio que você ouve, a rádio que você vê.
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Fechando mais um bloco do Geração Ilha, nesse sabadão 19 de setembro. Eu vou e volto. O intervalo é bem rápido pra gente continuar a nossa programação juntos na Ilha do Mel, a rádio que você vê.

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3: Ilha do Mel, a rádio que você vê. Sabadão maravilhoso de Geração Ilha. Seu amigo Elísio Júnior te fazendo companhia por aqui, tá? Muito prazer, estamos de volta a casa. Pra quem não sabe, foi aqui que eu comecei a minha curtíssima história no rádio. São quase 30 anos de comunicação, mas tenho grande alegria em estar de volta à rádio que me formou como um comunicador que eu sou hoje. Muito feliz em estar com você no Geração Ilha, aqui na Ilha do Mel. Com mais músicas, mais um bloco nesse sabadão, 19 de setembro.
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4: E meu problema continua sendo esse. 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

do Mel, a rádio que você vê. Que sequência maravilhosa, é só musicão que a ilha toca na sua tarde de sábado. Seu amigo Elísio Júnior te fazendo companhia por aqui. Vamos pro intervalo, já voltamos com mais músicas e mais Geração Ilha.

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2: Olá para você que acompanha a nossa programação aqui na Ilha do Mel FM. Eu sou Elísio Júnior e trago informações do nosso departamento de jornalismo. O Paraná registrou queda nos casos de síndromes respiratórias agudas graves em 2026. Segundo a Secretaria Estadual de Saúde, foram 19.779 casos entre janeiro e setembro, contra 22.823 no mesmo período de 2025, uma redução de 13,3%. Os casos de influenza também caíram 9,7%. O boletim Infogripe da Fiocruz colocou o Paraná no nível de segurança, enquanto Santa Catarina e Rio Grande do Sul estão em alto risco. Crianças menores de 6 anos representam 43% dos casos e pessoas com 60 anos ou mais, 33%. A CESA reforça a importância da vacinação contra a influenza, Covid-19 e VSR, além de evitar locais fechados e com aglomeração. A vacina contra a gripe está disponível para pessoas a partir de 6 meses. Nós voltamos a qualquer momento, direto da nossa redação. 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

0: de volta na Ilha do Mel FM, a rádio que você ouve, a rádio que você vê nesse sabadão, hein? Obrigado pela sua audiência, você está na Ilha do Mel em 90.13, o nosso Geração Ilha com mais músicas boas como essa aqui, Aumenta o Volume.
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1: Lógico que tem.
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4: aquela pessoa.

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2: Queria que todo mundo jogasse a mãozinha lá em cima a partir de agora pra ficar bonito, pra aparecer no nosso DVD. Todo mundo com a mãozinha lá em cima, pra um lado, pro outro, pra um lado, pro outro. Tá lindo demais. E aí, parceiro?

Ilha do Mel FM, a rádio que você vê. Vou pro intervalo, já volto com muito mais. Daqui a pouquinho, reta final do nosso Geração Ilha, neste sabadão 19 de setembro. Eu volto já!

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0: Trabalhando ainda? Vai até o finalzinho da tarde, vem comigo. Até o finalzinho da tarde eu te faço companhia em mais uma edição do Geração Ilha, todos os sábados aqui na Ilha, a rádio que você vê. Aumenta o volume, vamos ouvir mais uma juntos, vamos? Faz foda agora.
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0: Ilha do Mel FM, a rádio que você vê. É o nosso Geração Ilha. Vamos para mais um intervalo bem rapidinho e eu já volto com mais músicas na sua tarde de sábado, 19 de setembro.
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4: Eu sou o Elísio Júnior, muito prazer, tô junto com você. Vamos juntos na tarde de sábado, dia 19, aqui na Ilha do Mel, a rádio que você vê é a rádio que toca a música que você gosta de ouvir e que informa você, que traz aquela emoção que o rádio tem que trazer. E nesse sabadão não é diferente, tá? Sabadão de Geração Ilha e o melhor da música você confere agora em mais um bloco do Geração Ilha.
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0: Ilha do Mel FM, a rádio que você vê. Uma excelente tarde de sábado pra você, 19 de setembro. Vou pro intervalo e volto rapidinho, porque a sequência musical que tá chegando aí é maravilhosa. Daqui a pouquinho, mais sucessos pra você na ilha.
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6: De volta na Ilha do Mel FM, a rádio que você vê. O nosso Geração Ilha, todo sábado, embalando a sua tarde de sábado. Você que tá trabalhando, descansando, lavando o carro, tomando aquele cafezinho já, me dando carona pelo litoral todinho. Muito boa tarde pra você. Mais música chegando no Geração Ilha, aqui na Ilha do Mel. 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

0: fechando mais um bloco do Geração Ilha, nesse sabadão 19 de setembro. Eu vou e volto, o intervalo é bem rápido pra gente continuar a nossa programação juntos na Ilha do Mel, a rádio que você vê.
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2: 5 e 6.

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1: Ilha do Mel, a rádio que você vê, sabadão maravilhoso de Geração Ilha, seu amigo Elísio Júnior te fazendo companhia por aqui, tá? Muito prazer, estamos de volta a casa. Pra quem não sabe, foi aqui que eu comecei a minha curtíssima história no rádio. São quase 30 anos de comunicação, mas tenho grande alegria em estar de volta à rádio que me formou como um comunicador que eu sou hoje. Muito feliz em estar com você no Geração Ilha, aqui na Ilha do Mel, com mais músicas, mais um bloco nesse sabadão, 19 de setembro.
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1: Aqui pra domingar com todos vocês. Sejam todos bem-vindos. Essa é a Tardezinha.

0: do Mel, a rádio que você vê. Que sequência maravilhosa, é só musicão que a Ilha toca na sua tarde de sábado. Seu amigo Elísio Júnior te fazendo companhia por aqui. Vamos pro intervalo, já voltamos com mais músicas e mais Geração Ilha.
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Tô de volta na Ilha do Mel FM, a rádio que você ouve, a rádio que você vê nesse sabadão, hein? Obrigado pela sua audiência, você está na Ilha do Mel em 90.13 e o nosso Geração Ilha com mais músicas boas como essa aqui, Aumenta o Volume.

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0: Ilha do Mel FM, a rádio que você ouve, a rádio que você vê. Tô de volta com o nosso Geração Ilha, aqui na Ilha do Mel FM em 90,3, nesse sabadão, 19 de setembro. Já estamos pra reta final de mais um mês, tá chegando o mês 10 já, gente. Já parou pra pensar? O mês 10 está chegando, estamos aí a menos de 100 dias do Natal. Como tá passando rápido 2026, hein? E o nosso Geração Ilha tá de volta com mais músicas nesta tarde de sabadão, 19 de setembro.
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ficando por aqui, agradecendo demais o seu carinho, a sua sintonia, desejando um bom finalzinho de sábado, um excelente domingo e uma semana maravilhosa pra você. A gente se fala na segunda-feira, 1:30 PM, com Toca Todas, aqui na Ilha do Mel FM, a rádio que você vê. Bom final de semana, tchau, tchau!

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0: 6h38.
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25: A noite!

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2: Olá para você que acompanha a nossa programação aqui na Ilha do Mel FM. Eu sou Elísio Júnior e trago informações do nosso departamento de jornalismo. A Prefeitura de Paranaguá confirmou os 5 ganhadores do primeiro sorteio do Nota Parnanguara 2.0. Cada contemplado receberá R$ 5.000 e poderá indicar uma entidade assistencial ou de proteção animal para receber R$ 2.500. Os vencedores são André Miranda Neto, Jéssica Budal Correia, Adriano Modesto Leandro, Léa Rosana Araújo Mata Leister e Edneia Vieira Cardoso. Entre as entidades indicadas estão o Asilo São Vicente de Paulo, a Associação Amigos Protetores, a Associação Assistencial Nossa Senhora do Rosário e a Associação Focinhos Carentes. O pagamento será feito em até 30 dias úteis. Para participar dos próximos sorteios, é necessário baixar o aplicativo Nota Município e pedir o CPF na nota fiscal e cadastrar o documento no sistema. Nós voltamos a qualquer momento direto da nossa redação. 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

0: 8 e 5.
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